0: geral para o Grammy. O disco é o grande favorito para levar o prêmio de melhor álbum de dance eletrônica na cerimônia. Se vencer, a rainha do pop vai alcançar uma marca histórica, exatamente 20 anos depois de ganhar o mesmo prêmio com o clássico Confessions on a Dance Floor. Com isso, ela se tornará a primeira mulher a vencer a categoria duas vezes, batendo o recorde de maior tempo entre uma vitória e outra na história da premiação. O sucesso não é só com os fãs. A crítica especializada está apaixonada pelo projeto. No site Metacritic, o álbum conquistou uma nota altíssima e a revista Billboard elogiou o trabalho como um retrato moderno e incrível das pistas de dança.
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0: tem talento, hein, gente? As duplas Jorge Mateus e Mateus e Cauã cantando aqui pra gente, Gaivota. Essa música que foi lançada em fevereiro deste ano, hein? Essa música é top demais. Mais um sucesso que você curte com a gente. Antes teve o Ian com o Textão, teve também o Mateus e Cauã com a Laona Prado e abrimos a edição de hoje, terça-feira, ao som de Diego e Arnaldo e Zé Neto e Cristiano, hein? Muita música legal pra você curtir na programação que é líder em audiência. Vem, vem com a gente. Vem com a rádio que só toca sucessos, hein?
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3: Olha, a Elis Justin lançou em dezembro do ano passado a música Malabarismo, que traz aí uma mensagem de superação e resiliência. Essa música, ela foi produzida por Eduardo Pepato, que já produziu nomes como Marília Mendonça, Henrique Juliano, Simone Mendes, Gustavo Lima, entre outros grandes artistas. Bora curtir a Elis.
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melhores. Uma boa terça-feira pra você, hein? Ainda teve Visão, Benson Boone e também a Elis Justin Malabarismo na nossa terça-feira gostosa, aqui no seu Misturadão, junto com você em casa, junto com você também no trabalho, levando sempre muita, muita música legal. Fala em música legal, segura aí que rapidinho eu volto com vocês e volto muito bem acompanhado, hein? Já já tem Fiduma e Jeca. Nossa.

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1: Olha, o Henrique Castro deu início a uma nova fase na sua carreira com a música Nem Pagando. E essa música, ela traz a participação do grupo Menos é Mais. Henrique é conhecido nos bastidores como um grande compositor e agora está fazendo sucesso em cima dos palcos como cantor. Vem com a gente.

Rufi, saudade estranha, ô moda ajeitada, hein? É talento, é Murilo Rufi. Essa música foi produzida pelo Dudu Borges, um dos grandes nomes da música sertaneja, grande produtor musical também, né? De grandes artistas. Ainda teve Ferrugem, o afinadíssimo Ferrugem Apagar, Kylie Minogue. Ainda teve Henrique Castro com Menos é Mais. E assim a gente fecha a edição de hoje, sexta-feira. Um bom final de semana pra você, uma boa pizza, porque hoje é dia de pizza. Bom, a gente se fala na próxima segunda, hein? Tudo de bom pra você e até lá.

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1: Está no ar o Cidade in Love, idealizado para atrair e aproximar corações. Com Ju Garcia falando, venha deixar que cada palavra, cada interrupção silenciosa e cada vibração sonora se entrelacem com sua experiência pessoal. Aqui todo detalhe se justifica porque a essência do romantismo orienta nosso caminho. Este é o ambiente onde a intensidade se transforma em recordação. E o afeto evolui para a companhia. Para iniciar, permita que a música envolva o ambiente e expresse o que as palavras não podem. Suba o volume e desfrute da primeira canção de hoje.
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0: faixa que tocamos deixou uma sensação duradoura de emoção. E seguindo nessa mesma linha, a próxima melodia vem para perpetuar nossa história.
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0: A música termina e deixa suspenso no ambiente a profundidade de cada emoção experimentada até o momento. É hora de uma breve pausa no Cidade em Love. Retornamos do intervalo trazendo mais sentimentos e paixões para esse cenário romântico.
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1: O Cidade in Love renasce infundindo sentimentos que tornam cada instante inesquecível. Em cada canto deste espaço, palavras transformam-se em abrigos e instantes se tornam repletos de significado. Siga neste espírito, permita que as melodias te envolvam e acrescentem a magia que apenas seu coração pode sentir.
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0: mesmo que a melodia termine, os sentimentos se renovam. A renovação musical se inicia com a faixa que segue agora.
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0: término da melodia, preparamos um pequeno intervalo. Pausaremos brevemente, não saia daí. Após esta breve interrupção, mais músicas voltarão a animar este espaço criado para o coração.
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1: Cidade in Love retorna ao ar. E vivendo a magia que faz cada momento ser especial. É momento de deixar-se levar pela nova música e continuar essa jornada emocional.
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0: sinal de música é também uma porta para novos sentimentos. Assim, deixe a nova canção que se inicia agora conquiste você.
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0: Chegamos ao término de mais uma edição do Cidade em Love. E cada momento vivenciado aqui fica gravado nas memórias de quem participou. Todos os sons, cada letra e silêncios compartilhados formaram recordações indeléveis para quem presenciou. Ainda guiados pelo romantismo, mesmo que a última canção tenha tocado. É que os sentimentos verdadeiros nunca se despedem. Eu sou Ju Garcia e agradeço por sua companhia, pela sintonia de emoções que compartilhamos neste encontro especial. Nos veremos novamente no próximo Cidade em Love para mais experiências emocionantes. Um forte abraço.
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0: Então avisa a todos que cheguei, hein? Cheguei com Canta Brasil. Manhã, super manhã de quarta-feira, dia 15 de julho, 2026. Muito bom dia pra você, bom dia minhas amigas, bom dia meus amigos, bom dia pra você ligado na programação 99 em mais uma manhã, bom dia, estamos chegando e a partir de agora até às 7, Civaldo Miranda comando Canta Brasil pra tocar a melhor música sertaneja, música de qualidade pra toda a família ouvir. E aqui é sempre assim, né, com a sua participação pelo zap 99, que é 3031-0099 é o Zap 99. Muito bom dia para todos, bom dia para você. Você que tá em casa, no trabalho, onde quer que esteja, fazendo o que você quiser, com quem você quiser. Bom dia!
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0: Já tá no ar o Canta Brasil desta quarta e você tá ligado, tamo juntos, hein? São 5:02 na 99 FM, a Rádio Mais.
3: Oi, Sivaldo, bom dia.
0: Bom dia, meninas e meninos. Bom dia, gente boa.

com esse frio que tá fazendo, só quem acorda cedo é o apresentador do programa Sertanejo. Só quem acorda cedo, viu? Que não é fácil não, viu, gente? Só quem acorda cedo é o apresentador do programa Sertanejo. E um jovem que passou por mim nesse instante ali de moto, né? Tava indo pro trabalho, o cara passou por mim.

0: passou por mim, buzinou, né? Buzinou. Bom dia, Sivaldo, vamos trabalhar, vamos pra luta. Mas também tava todo agasalhado, viu? Todo agasalhado. Bom dia, gente, bom dia pra todos, bom dia, minhas amigas, bom dia, meus amigos, bom dia pra você que acordou cedo nesta manhã de quarta-feira, né? Manhã fria, tá fria. Aliás, eu vou ver se dá pra conferir aqui qual a temperatura nesse momento aqui em Itamaraju. Eu já tomei um cafezinho, já fiz meu cafezinho aqui, né, gente? Porque não é brincadeira, não. Tá frio, esfriou mesmo, né? Mas vamos lá, bom dia pra todos, bom dia pra você que acordou cedo, bom dia, e aí, tá tudo bem? Nosso desejo é que todos estejam bem, que nosso Deus Pai, Todo-Poderoso, Criador do céu e da terra, esteja presente aí na vida de cada um, tá bom? Esteja presente aí na vida de cada um. Bom, aqui segundo o Etchweather, Itamaraju registra nessa manhã 17 graus. Ah, pensei que tivesse até um pouquinho mais frio, que tá frio, viu, gente? Você tá doido, rapaz? Tava vindo ali o ventinho. E além disso, aquele ventinho frio também. Mas vamos lá, gente. Bom dia pra todos. Vamos acordar. Desperta pra vida aí, tá? Desperta pra vida. Tamo juntos em mais amanhã, né? Contando sempre com a sua atenção, com a sua participação. 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Vamos conferir quem acordou cedo? Ó, olá, Sivaldo, bom dia, tudo bem? Carlos Tratorista, São José de Alcobaça, toca Zezé de Camargo e Luciano, saudade bandida, valeu, meu amigo, obrigado, tenha um ótimo dia, abençoado por Deus, amém. Valeu, meu amigo Carlos Tratorista, bom dia, tá com coragem, hein, velho? Tá com coragem, acordou cedo, mandou essa mensagem, nossa, 3 e pouco da manhã, pra que isso, rapaz? Pra que isso? Bom dia, obrigado aí pela companhia. 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Quem tá comigo, solta a voz, aqui no Canta Brasil, bom dia. Bom dia.
1: Bom dia, Sivaldo Miranda, aqui quem nos fala é Sidecão de Coqueiro,
0: fala,
1: curtindo Canta Brasil.
0: Certo.
1: Gostaria de ouvir a música com Chitãozinho Chororó. Terra Tombada.
0: Terra Tombada.
1: Ofereço pra Rena Bariri, em Jucuruçu.
0: Gente
1: ofereço
0: boa.
1: Ofereço pra Dé de Orga. Na Fazenda Vista Alegre, na Nos Gudé, e todos quem estiver curtindo.
0: Quando você
1: bom dia.
0: Quando você encontrar com Rena Bariri, transmito meu abraço para ele, que é uma pessoa que eu conheci e que tem um carinho enorme por ele, tá bom? Um abraço, bom dia, muito obrigado. Obrigado aí pela companhia. Sidnecão de Coqueiro, tá com a gente, bom dia, vamos nós. Bom dia, gente, todo mundo acordando.

0: Bom, né, com Zezé de Camargo e Luciano, Saudade Bandida. Começamos a primeira pedida de hoje, né? Não deu pra tocar outra agora, não. Daqui a pouquinho eu toco, tá bom? Vamos lá, gente. Bom dia, são 5h14 do Canta Brasil.
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3: Vamos aqui com Canta Brasil. Bom dia, gente. Bom dia pra você. Bom dia, minhas amigas. Bom dia, meus amigos. Bom dia, você acompanhando o Canta Brasil e mais uma manhã. Essa super manhã de quarta-feira. Manhã fria, a temperatura caiu, né, gente? Eu tava olhando aqui os estragos que aquela ventania, aquela tempestade de segunda noite causou em Eunápolis. Foi pancada mesmo, viu, gente? E não só em Eunápolis, na zona rural também. Na zona rural houve danos, né? Assim, não nas casas, não tenho informação, mas na estrada aí, na rodovia que liga Itabela, Eunápolis, caramba, tava olhando lá, gente, que situação. Foi um negócio, todo aquilo ali foi provocado pelo que mandaram aqui pra mim, foi provocado pela chuva. Vou te contar, então tá explicado porque Eunápolis ficou um bom tempo ontem, né? Eu acredito que quase o dia todo sem energia, uma parte da cidade. Ventania arrancou árvore no interior, alguns barrancos, né, cederam, e assim foi. Vamos lá, são 5h21 no Canta Brasil. Bom dia, estamos atentos aqui já aos acontecimentos para passar para você. Qual foi a música que nosso amigo pediu? O Sidney Cão de Coqueiro? Pediu uma música aqui, eu tenho que lembrar, né? Ota, esqueci a música. Fala, Sidney Cão de Coqueiro. Vou atender outra aqui, daqui a pouquinho eu toco sua música, né? Ai, ai, ai. Olá, Sival, toca a música aí com o Chitãozinho. Ah, agora eu lembrei. Terra Tombada que ele pediu. Olá, Sival, toca a música Chitãozinho Xororó. Ofereço para todos os ouvintes ligados na 99. Aqui é o Ed de Cumuruxatiba. E aí, meu caro Ed, tudo bem? Um abraço, obrigado aí pela participação. Eu pensava que o pessoal de Cumuruxatiba não acordava cedo, não. Pensei que o pessoal de Cumuruxatiba não acordasse cedo. É. Felipe, bom dia. Doeu o reumatismo aí? Pra você não acordar cedo? Negócio é brincadeira não, cara. Não é brincadeira não, tá? Olá, bom dia. Quem tá comigo vai soltar a voz aqui no Canta Brasil. Então vamos nessa, solta a voz. Bom dia, bom
8: grande
3: dia.
8: Sivaldão, bom dia, meu amigo, professor Jesse Jocobás.
3: Fala, professor.
8: Assistiu o jogão ontem?
3: Assisti.
8: A Espanha me surpreendeu, viu?
3: Rapaz.
8: Achei que a final fosse da França.
3: Deu uma aula de futebol.
8: E hoje é a Inglaterra, viu? Tirei essa Argentina logo. Sivaldão, tem uma música num sucesso no momento aí de Eduardo Costa. O nome da música é Imagina Eu. Vê se você consegue pra gente aí, Sivaldão. Manda aí. Bom dia, meu amigo.
3: Eu tenho que ver se consegue aqui mesmo, tá? Vou ver se consigo. Bom dia. São 5h22 do Canta Brasil. Vou falar com os brasileiros pra assistir esses jogos aí, pra aprender um pouquinho, né? E desaprenderam a jogar futebol, né? É a máfia. Não tá deixando aprender, não. Vamos lá, bom dia, gente.

0: Imagina aí o Eduardo Costa no Canta Brasil. Bom, hein? Bacana, bom dia, boa música no Canta Brasil, viu, gente? Boa música de qualidade aqui na programação 99. Sempre, né? Tem que ser de qualidade sempre, não é verdade? Bom dia pra você, bom dia, meus amigos. Você acordando nesta super manhã fria. Ó, deixa eu mandar um abraço aqui pra Daiane Caminhoneira. Bom dia, amigo. Tudo bem? Estou te ouvindo. Você disse na abertura do programa que só quem acorda cedo, que só quem acorda no frio é apresentador de programa sertanejo. Caminhoneiros acordam cedo, olha eu aqui na luta. Beleza, você tá... Ah, tô saindo aqui de Teixeira de Freitas, rumo à Vitória no Espírito Santo. Que beleza, hein? Muito bem. Bom dia, Daiane Caminhoneira. Bom dia, muito obrigado pela carona, né? Na hora que você mandou essa mensagem aqui, já deve, acredito que já deve estar na estrada aí, já quase que na divisa, né? Um abração, obrigado, viu? Bom dia, são 5h31, viu, gente? 5h31, gente, ó, uma oportunidade de emprego, oportunidade de trabalho, gente. Lá na Caolim Mineradora, tá uma ótima oportunidade aí para quem quer trabalhar. Mas é quem quer trabalhar mesmo, tá? A empresa Caolim Monte Pascoal, situada ali pertinho do Guarani, está contratando servente de produção do sexo masculino, viu, gente? Benefício, salário de R$1.700, ajuda de custo R$300, cesta básica R$100. Vale transporte também. Interessado, se apresentar na portaria da empresa ou ligar para 739-9974-1043, falar com Alexandre, ou 739-9974-2750, falar com Luiz. Se alguém tiver interessado aí e não deu para pegar o número do telefone, pode entrar em contato com a gente aqui que a gente passa para vocês, tá bom? Tá? Bom dia, frentistas, bom dia, os frentistas. Bom dia, caminhoneiros do Brasil, bom dia, minha amiga dona de casa acordou cedo hoje. Será que acordou cedo? Teve coragem de acordar cedo? Bom dia, deixa eu ver quem participa comigo nesta super manhã, soltando a voz. Bom dia.
1: Bom dia, Silvaldo. Aqui é o João Batista.
0: Fala.
1: Daqui da Barcelona.
0: Fala, João Batista.
1: Você olha aqui a música da Gaivota pra mim.
0: Gaivota.
1: E pra todos gostarem da música. E valeu. E uma boa quarta-feira aí pra você e todos da rádio aí.
0: Eu acho que essa música é com Sandra Porto, né?
1: Ficam com Deus.
0: Beleza, então. Tá bom. Obrigado aí pela participação, João Batista. Acompanhando

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9: Conferir como está o tempo em algumas cidades aqui da região, começando sempre por Itamaraju, que registra nesta manhã ventos a 8 km por hora. Confesso que eu acho que eu pensei que tivesse esse vento tivesse mais forte. Vamos lá. Segundo o Serviço de Meteorologia, apenas 8 km por hora. A umidade relativa do ar está em 86%. Visibilidade, ó, tem alguns pontos comprometidos aqui na região de Itamaraju, viu, gente? É uma manhã de céu limpo com poucas nuvens. Temperatura em Itamaraju é de 17 graus nesta manhã. Tá frio. Bom, vamos agora à vereda. Vereda registra ventos a 7 km por hora, a umidade relativa do ar está em 89%. Visibilidade está tranquila lá em Vereda, né? Manhã de céu claro com poucas nuvens. Temperatura em Vereda, 15 graus. Meu Jesus, tá frio lá em Vereda. Vamos a Jucuruçu. Jucuruçu com ventos a 8 km por hora, a umidade relativa do ar está em 87%. Visibilidade tem alguns pontos comprometidos também na região de Jucuruçu. Manhã de céu parcialmente nublado, temperatura em Jucuruçu também na casa dos 15 graus. De Jucuruçu vamos para Itabela, cá para outro lado, né? Ventos a 7 km por hora, umidade relativa do ar está em 83%. Visibilidade com vários pontos comprometidos na região de Itabela. Manhã de céu limpo, poucas nuvens, temperatura 18 graus em Itabela. Agora vamos saber como está Prado. Prado com ventos a 13 km por hora, a umidade relativa no ar está em 79%. Visibilidade, também tem pontos comprometidos na região de Prado. Manhã de céu parcialmente nublado, temperatura 19 graus em Prado, 19 graus em Prado. Agora vamos saber Teixeira de Freitas como está. Teixeira de Freitas, ventos a 7 km por hora. A umidade relativa no ar está em 89%. Visibilidade, também tem pontos comprometidos na região de Teixeira. Ó, amanhã de céu claro com poucas nuvens. Temperatura em Teixeira, 15 graus, tá igual a Vereda, né? 15 graus em Teixeira de Freitas.
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1: Estamos aqui com Canta Brasil, gente boa. Bom dia, bom dia. Tá lá, vamos lá, Sivaldo, agita isso aí porque tá frio. E tem, engraçado, o pessoal tá aparecendo, só tem gente acordando cedo. Com esse frio, né? Tem gente acordando cedo. Tem gente com coragem, né? E com coragem mesmo. Pensei que era só o apresentador do programa sertanejo, mas não é não. Já tem um turma boa aqui acordando. Só não aparece. Como? Talita de Itamaraju, ouvindo Canta Brasil, bom dia, muito obrigado. Bom dia, né? É, acordou cedo. Até que enfim apareceu alguém que tava aqui. Pensei que o povo daqui da minha cidade tava tudo dormindo, né? Bom dia, obrigado. Vamos lá, quem tá comigo nesta manhã, solta a voz. Aqui no Canta Brasil, bom dia, solta a voz, bom dia.
2: Não,
1: bom dia.
2: Teixeira de
1: Fala, cabra bom.
2: De ouvir a música com a Thaíde Alexandre, coração de vidro, ofereço para todos que gostarem da música. Valeu, Sivaldão.
1: Ô, cabra, como é que tá, beleza? Um abraço, tá? Obrigado aí pela audiência do programa Canta Brasil, bom dia. É, você aparece com cada música aqui que eu vou de coração, viu? Ô, vou te contar, viu? Acho que você ouve essas músicas aí pela internet, aí vem pra cá com elas. Ai, ai. Tá bom, cabra, obrigado aí. Calma, cara. Ai, ai, é essa música aí, né? Eu acho que é essa. Acho que é essa aí. Vamos lá. Bom dia, bom dia, bom dia, bom dia. Deixa eu ver quem mais participa comigo nesta super manhã. Bom dia. A música tá pela metade aqui, não tá inteira não. Mais um aqui, ó, Teixeira de Freitas também. Bom dia,
3: bom
1: Maria.
3: Bom dia, Sivaldo.
1: Bom dia.
3: Hoje você escolhe uma música aí do seu gosto pra mim, porque é. Não tem nenhuma no pensamento.
1: É, tá sendo.
3: Sou a Maria do Carmo, Teixeira de Freitas.
1: Gente, bom demais, minha amiga Maria. Bom dia, obrigado, viu? Obrigado aí pela companhia aqui. Obrigado mesmo, minha amiga Maria. Quem mais tá comigo nesta manhã? Vai soltando a voz no Canta Brasil. Bom dia, Sivaldo. Gostaria de ouvir uma música. Tocando em frente com a Almi Sater, aqui é a Eliane da Fazenda Três Irmãos, Rio do Sul. Que Deus abençoe seu dia, amém. Obrigado, Eliane, obrigado, viu? Bom dia. Quem mais? Solta! Ué, apagou a mensagem? Apagou? É, apagou fazer o quê? Eu não posso fazer nada. Tem mais aqui? Vamos lá, solta a voz. Bom dia.
4: Bom dia, Sivaldo Miranda.
1: Bom
4: aqui
1: dia.
4: É Jocelita do Taitinga. Sivaldo Miranda?
1: Sim.
4: Tô mandando esse bom dia pra você e essa mensagem, se for possível, você rodar a música pra mim de Barreirito. Cadeira amiga, ofereço para meus filhos, para meus amigos, para minha família, para você e todos que gostar da música, Sivaldo Miranda. Bom dia, fica com Deus, uma ótima quarta.
1: Um abraço, bom dia. Não sei se está disponível para mim, viu? Se tiver, a gente toca. Vamos lá, mais um aqui, soltando a voz no Canta Brasil. Bom dia.
5: Bom dia, Sivaldo, aqui é Daiane, José Martim Alcobar.
1: Daiane, outra Daiane apareceu aqui no programa
5: aqui
1: hoje.
5: Para pedir.
1: Sim.
5: Para parabenizar Cleiton Senna.
1: Cleiton Senna?
5: A esposa está fazendo 39 anos hoje.
1: É a esposa do Cleiton Senna.
5: Parabéns,
1: Cleiton Senna. Felicidades. Muitos anos de vida, saúde, alegria. Um brinde à vida, tá? Parabéns, camarada. Ô, Cleiton Senna, tá todo mundo convidado pro churrasco, hein? Todo mundo convidado pro churrasco lá na casa do Cleiton Senna, lá no José Martim Alcobaça. Todo mundo lá.

0: Toquei com o Daniel e Almir Sater tocando em frente, viu? Boa, né? Boa demais. Gente, bom dia, 5h55 agora no Canta Brasil. Daqui a pouquinho tem o toque do dia, tá? 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

São 6 horas. No Canta Brasil. Conta-se que dois homens caminhavam lado a lado. Um era jovem, trazia consigo os sinais da inexperiência. Tinha olhos vivos e atentos a tudo, como quem quer aspirar a vida em um só fôlego. Desejava modificar o mundo, revolucionar sua época, ensinar o mundo.

discípulos, nem seguidores, e não pretendia modificar ninguém a não ser a si próprio. Era cego de nascença. Porém, apesar de ter os olhos do corpo fechados, possuía abertos os da alma. Vinham em silêncio quando o jovem, surpreso, exclamou: uma pipa no céu. Por que está tão alegre em vê-la? Ainda que distante, perguntou o cego. É que toda vez que vemos uma pipa, uma só ideia nos assalta a alma: a ideia da liberdade. E qual de nós não valoriza a possibilidade de sentir-se livre? Foi o que disse o jovem. Liberdade? Questionou o homem. Estranho para mim, a pipa tem outro significado. Outro significado? Como? Sabe o que é uma pipa? Sim, meu amigo, eu sei o que é uma pipa. Papagaio, pandorga, como queira chamar. Pois a imagem desse objeto me traz à mente a ideia de responsabilidade e bom senso. Não entendo, disse o jovem. E o homem falou com sabedoria: o exercício da liberdade é complexo e fundamental em nossas vidas. Todavia, como você pode perceber, a pipa tem uma liberdade muito relativa, graças ao fio no qual está presa. Por vezes, o desejo de liberdade nos faz ver as coisas de um ponto de vista muito acanhado e perdemos a noção de limites. Muitas pessoas acreditam ter liberdade ilimitada, mas estão presas ao chão pelos fios invisíveis dos vícios de toda a ordem. Há aqueles que estão presos aos bens transitórios do mundo, como se fossem pássaros cativos em gaiolas de ouro. Há os que não conseguem romper com os fios do orgulho e do egoísmo, que os impedem de alçar o voo definitivo rumo à liberdade. Os que não conseguem desatar os nós prejudiciais do desejo de posse sobre familiares e amigos, amargando séculos de infelicidade. Há aqueles que estão presos pelas correntes poderosas da prepotência, do preconceito, da ambição desmedida, dos desejos sexuais desenfreados. Dessa maneira, meu jovem, muitas vezes os olhos nos enganam. Não basta enxergar. É preciso ver além. É preciso perceber que nem romper com os vícios que nos prendem ao solo, a liberdade é impossível. Foi por essa razão que Jesus, o grande sábio da humanidade, afirmou: conhecereis a verdade, e a verdade vos fará livres. Conhecendo e reconhecendo a sua destinação divina, a sua condição de filhos da luz, os homens farão esforços para cortar as amarras que os retêm em mundos inferiores, para alçar o voo definitivo da liberdade sem limites. Eis, meu filho, a minha maneira de ver o que significa realmente a liberdade. O jovem deu o braço ao cego, calou-se e, em silêncio, entregou a profundas reflexões. O limite da liberdade encontra-se escrito na consciência de cada pessoa, através das leis de Deus. Assim sendo, é dever de cada ser humano

0: libertasse do cárcere, da sombra de dor, da prisão sem barras, em que se mantém a desenvolver as asas de luz das virtudes que lhe possibilitarão o voo definitivo da liberdade sem limites. Pensemos nisso. Bom dia.
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0: Muito bom dia. Bom dia pra você. Bom dia, minhas amigas. Bom dia, meus amigos. Bom dia pra você ligado na 99 FM. Mais amanhã. Bom dia. É manhã, super manhã de quarta-feira, dia 15 de julho 2026. Um ótimo dia para todos. É o que nós desejamos, que o nosso Deus Pai, Todo-Poderoso, Criador do céu e da terra, esteja presente em sua vida e seu coração, no leito da sua família. Paz, amor, alegria e muita saúde, tá bom? Bom dia pra todos, já tudo bem atrasadinho aqui, né? Então deixa eu atender aqui logo esse zap pra gente tocar música, né, gente boa? Toca a música, solta a voz do Canta Brasil.
6: Bom dia. Miranda, aqui é Josivan do bairro Primavera.
0: Fala, véi, tá com frio?
6: O dia toca com a rapaz de Teodoro Sampaio aí. Dia de visita.
0: Esse dia de visita eu tenho com o João Paulo Daniel.
6: Todo mundo estiver ouvindo, pra vocês da mistura. Valeu, meu garoto. Boa quarta-feira pra nós.
0: Obrigado, bom dia, bom dia. Deixa eu ver aqui. Bom dia, Sivaldo. Quem? Aqui é Cal de Medeiros Neto. Gostaria que tocasse uma música com Jean Giovanni, Eu Busco uma Estrela. Por isso, pra todos os ouvintes da boa música. Valeu, Cal. Bom dia, Medeiros Neto. Bom dia, pessoal de Medeiros Neto. Bom dia. Tamo junto.

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5: Vamos aqui com Canta Brasil, né, gente boa? 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Bom dia, Franciele, bom dia, turma da Van, bom dia. Bom dia, Jamanta, bom dia, bora, já tô na luta, já tô quase concluindo aqui minha jornada de hoje, viu? É, quer dizer, minha jornada de hoje não, minha primeira etapa. A segunda é o jornal. Bom dia, Franciele, já mandei, bom dia, Jamanta, bom dia, Márcia, bom dia, Osvaldo, meu amigo Osvaldo aí no Rio do Sul, bom dia. Uma toda tá acordando, né? Então vamos lá. Quem tá comigo nesta manhã? Vai soltar a voz aqui do Canta Brasil. Tá dormindo demais, é? Tá dormindo demais? Solta a voz. Bom dia.
6: Bom dia, Sivaldo. Aqui é a Cidadão dos Três. Quero pedir a música de Rio Negro e Solimões. Ofereço minha esposa, ofereço pra você. Ofereço pra todo que estiver na escuta. Ofereço pra Vaninha. Todo que gostar da música. Fica a sua escolha. Ótima quarta-feira. Bom trabalho. Deus abençoe. Fica com...
5: Vaninha não é boba, não. Vaninha pegou férias. Ó, veio um frio, tá na maior tranquilidade agora em casa, né, Vaninha? Tá bom, bom dia. Quem tá comigo solta a voz do Canta
7: Oi,
5: Brasil.
7: Sivaldo, bom dia.
5: Bom dia.
7: É, então, com a música aí de Daniel, das mais novas aí, qualquer uma que você escolha aí. Ofereci aqui pra Rogério, que tá aniversariando hoje, aqui do Riacho das Ostras. É linda, viu?
5: Linda, do Riacho das Ostras, tá bom. Obrigado, bom dia. Bom dia, bom dia, bom dia. O povo tá acordando agora, né? É, tá bom, então. Tá bom. Vamos lá, quem mais tá comigo nesta super manhã? Bom dia. Bom dia, Sivaldo. Manda uma música aí de Chitão de Xaró. É, Patrícia. O nome da música é Seu Amor é Ministrada. Obrigado, Patrícia. Tá bom, obrigado, Patrícia. Bom dia. Bom dia. Pessoal que tá acordando, né? Muito bem. É... Bom dia, Canta Brasil. Manda um alô para meu esposo Maris Júnior. Estamos aqui na estrada sintonizados. Meu nome é Cristina, de Teixeira de Freitas. Ô, Cristina, bom dia, Maris. É isso mesmo, Maris Júnior. Muito obrigado também pela companhia, tá? Obrigado aí pela audiência do programa. Canta Brasil. Muito bom contar com vocês aqui com a gente. Vamos nós. Canta Brasil. É assim, desse jeito.

0: gente. Daniel, difícil não falar de amor. Eu, Negro e Solimões. Então, por aí. Bom dia, gente. Bom dia, bom dia. Tá conversando com um amigo aqui, ele falando que tava torcendo ontem pela Espanha, assim como meu amigo professor Gesso, né? Também. Pois, eu acho que tava a nação brasileira toda tava torcendo pela Espanha ontem, né? E hoje, hein? É a Copa do Mundo chegando ao final, né, gente? Domingo já é a grande final. Vamos lá, gente, são 6h34 no Canto Brasil. Bom dia, minhas amigas e meus amigos. Rapaziada que acorda cedo, bom dia. 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Ó, deixa eu falar pra você. 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Manda alô aqui para os meus amigos aí de São Paulinho, ouvindo Canta Brasil. Vila União também tá acompanhando a programação 99. Bom dia, meu amigo Tião e minha amiga... como é o nome da mulher dele agora? É Cida, não é? Ah, fugiu o nome aqui. Lá em Água Limpa, ouvindo Canta Brasil, bom dia. Muito obrigado, tá? Abração pra vocês aí, né? Bom dia. Me convidou pra ir lá comer uma galinha, uma caipirazinha. Opa, coisa boa, né? Quando a gente é convidado assim. Nesse final de semana tem futebol lá no bar do... Daílton, né? Tem o campeonato que continua esse final de semana, tem música ao vivo, tudo isso, né, Daílton? Um abraço. A galinha já engordou já? Bom dia.
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0: É, hoje eu pensei que ia ficar sozinho aqui, porque fez frio na madrugada, viu, amigo? É, meu amigo, fez frio. Ainda tá frio ainda. Deixa eu ver como é que tá a temperatura agora em Itamaraju. Agora, deixa eu ver. Como é que tá? Ó, aumentou um grau, né? Tava 17, agora tá 18. Tá frio ainda, né? Tá frio. Vereda já tá em 17 já, ó. Tava 16, tá 17. Não, tá em 16 ainda. Tá em 16 agora, Vereda. Tá em 16. Tava em 15, né? Agora não lembro mais não. Mas tá bom. É a região aqui. Vamos lá, deixa eu ver quem tá comigo nesta manhã. Bom dia, meu amigo Sivaldo Miranda, Cleiton Senna, José Martins, obrigado pelos parabéns. Agradeço também muito a minha esposa Daiane. Você e os ouvintes do Canta Brasil estão convidados. Dou o espaço do churrasco e vocês trazem a carne e as bebidas. Convidado, já estou no aguardo, não esqueça o presente. Sérgio, vou falar igual minha mãe e minha avó falava bem assim. É, você é cheio de pilérias, né? todo mundo convidado. O pessoal aí da região, eu não vou porque não dá tempo. Vou chegar aí pra aproveitar e voltar, é meio complicado, né? Mas ó, todo mundo convidado aí pro churrasco na casa do Cleiton Senna, viu, gente? Tá todo mundo convidado. Pessoal da região aí, todo convidado para o churrasco aí na casa do Cleiton Senna, no José Martins. Tá aniversariando hoje. Quem solta a voz do Canta Brasil, bom dia.
19: Oi, bom dia. Bom dia, Sivaldo.
0: Bom dia.
19: Sivaldo aqui é Maria Bonfim, de Cachoeira do Mar.
0: Bom dia, bom dia.
19: Gostaria de ouvir a música com Gustavo Lima. É. Desejo mortal. Ofereço para meu esposo, Moacir Vereda, para você, para todos que gostarem da música, Sivaldo. Sivaldo, dá um alô pra Cachoeira do Mato, Sivaldo.
0: Mandar um alô
19: você
0: pra
19: Cachoeira. Tem muito ouvinte de Cachoeira do Mato.
0: Mandar um alô
19: tem
0: pra
19: Cachoeira. Tem os vaqueiros e os queijeiros, Sivaldo.
0: Muito bem, os queijeiros.
19: Bom dia pra você, bom trabalho.
0: Os queijeiros.
19: Com Deus,
0: Sivaldo. Ai, os queijeiros e Cachoeira do Mato, bom dia. Bom dia, né? Fala nisso. Tem um cara aí que eu esqueci o nome dele agora, é Voador, não sei o que lá, Voador. O cara fez uma imagem de Cachoeira do Mato. É pelo alto, né? Ele tava sobrevoando, me parece que de Asa Delta, Cachoeira do Mato, e fez uma imagem, ficou muito bacana. Eu falei, ó, eu conhecendo Cachoeira do Mato. Meu amigo Nel Variedade, bom dia, Nel. Bom dia, Nel Variedade, bom dia. Vamos abrir lá, vamos lá. Abriu o comércio.

0: voz, hein? Que voz, hein? Que voz, lasqueira. Passa de bola, né, gente? Chega por hoje. Por gentileza, me dá licença, tô indo embora, tá na hora, né? Chega, tô indo embora, né? Só mudar de sala, né, gente? Só mudar de sala. Ai, assim a vida que segue aqui, viu, gente boa? Bom dia. Bom, gente. Manda a Luca pro pessoal de onde? Ah, Baixa Fria? Bom dia. Meus amigos da Baixa Fria. Obrigado aí pela audiência. Pra abração. Hora de ir embora, deixando um grande abraço a todos, agradecendo pelo carinho e pela audiência. Agradecendo principalmente nosso bom Deus por ter permitido que tivesse aqui mais uma manhã juntinho com você.
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0: Volta amanhã, 5 da matina, no novo encontro com você e a boa música sertaneja. Na programação 99, chegando aí o Café Rural, em seguida tem Vaninha com Manhã Mais. Meio-dia a gente se fala no Tribuna. Uma ótima quarta a todos. Tchau, gente boa.

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2: 717.
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1: 7:34.
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2: 7h56.
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15: Bom dia pra você, e aí, tudo bem? Gente, está no ar com o Manhã Mais, que delícia! Quarta-feira, meio de semana, meia hora de semana, dia 15, meio de mês também, meio do mês, né? Dia 15 de julho do ano de 2026. Parabéns pra você que tá de número hoje. Parabéns, parabéns, feliz aniversário! Curta bastante aí esse dia. Ah, cadê? Que isso, cara? Tem nada a ver isso aqui. Ai, ai, bom, gente, ó, tudo de bom pra vocês, tá certo? 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Quarta-feira, hoje tem mais um jogo de Copa do Mundo. Os franceses. No, os franceses foram embora. Ah. Meu Deus do céu, os franceses despediram, né? Quem sabe hoje a Argentina também deixa o campeonato, né? Quem sabe? Vamos. Hoje eu sou inglês desde pequeno. Vamos lá então, ó, dia gostoso, tá um tempinho gostoso. Apesar dessa forte tempestade que atingiu o extremo sul da Bahia, principalmente como foco principal, como ponto, né, mais que sofreu dessa explosão atmosférica, a cidade de Eunápolis, a gente segue. Hoje tá um céu azul, aquela coisa bem gostosa mesmo. E no final das contas tá tudo certo. E agradeço a Deus por mais esse dia. Problemas todo mundo tem. Basta ter fé e acreditar que tudo vai dar certo. Sem fé e acreditar em Deus, nada acontece na sua vida, tá bom? Bom dia!

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1: Olá, gente, segue com o Manhã Mais. Agora tem Zé Felipe Ana Castela. Sua boca mente. 8:30.

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1: Ah, sim, dá pra gente bater aquele papo. Vamos lá, mandar mensagem de voz pra gente no 3031-0099, tá certo? Aquele alô e pede aquele som. Daqui a pouquinho já trago aí, ó, as primeiras previsões astrológicas pra essa manhã.

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1: Oi, sou Luana de Oliveira, chegando com o nosso horóscopo. Uma ótima quarta-feira para você, Áries, Touro e Gêmeos.
0: Áries.
1: Ariano, aposte na estabilidade para que o estresse diminua. Tome um tempo para investir na serenidade de seu coração, porque logo depois das curvas do caminho, novos desafios se apresentarão e você precisará estar em boa forma. A cor para hoje é o cinza.
0: Touro.
1: Oi, Touro, de um jeito ou de outro, as coisas vão evoluir numa direção que liberte você de todas essas situações que ficaram paradas por tanto tempo, que as pessoas começaram a se acostumar e se adaptar. Você siga em frente. A cor para hoje é o dourado.
0: Gêmeos.
1: Oi, Gêmeos. Procure silenciar diante do que as pessoas dizem, porque mesmo que sejam burradas colossais, não cabe a você fazer a correção, porque deixando passar, você brindará com a oportunidade delas perceberem por elas mesmas. A cor para hoje é o preto. Já, Câncer, Leão e Virgem.
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0: Seja forte e corajoso. Levanta e anda. Vá em busca da sua sorte.
1: É sobre não desistir. Filha SP!
0: Thiago André Barbosa, o nome da minha
2: filha. 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
3: Oi, de volta na programação. Agora você de Câncer, Leão e Virgem.
2: Câncer.
3: Oi, Câncer. Você verá que, fazendo a coisa certa, as pessoas correspondentes se aproximarão e se congregarão a você, unindo forças. Esse será o movimento decisivo para você transcender os perrengues e adentrar num cenário melhor. A cor para hoje é o azul claro.
2: Leão.
3: Olá, Leão. Agora você pode se expor um pouco mais sem medo de levar pedrada, mas numa condição mais segura, mediante a qual as pessoas resistam menos aos seus intuitos, pela mera razão do que compreendem melhor seus movimentos. A cor para hoje é o vermelho.
2: Virgem.
3: Oi, Virgem. Compreender o que acontece traz alívio e serenidade, apesar de não apresentar as soluções para os perrengues que tanto estresse andaram provocando. Siga em frente com mais serenidade no coração, porque tudo se acerta. A cor para hoje é o roxo. Já já, Libra, Escorpião e Sagitário.
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0: Luan Santana e Léo Foguete.

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1: Oi, de volta na programação. Agora você de Libra, Escorpião e Sagitário.
0: Libra.
1: Oi, Libra. Impossível saber direito se vai ou não dá certo o que você tem em mente. E por isso, se torna necessário você fazer algumas sondagens com o intuito de reconsiderar seus passos ou reforçar o que esteja dando certo. A cor para hoje é o verde.
0: Escorpião.
1: Oi, Escorpião. Procure se aproximar das pessoas que se apresentam agora para ouvir direito o que elas têm a dizer, antes mesmo de você fazer suas exigências e colocar demandas sobre a mesa. Talvez nada disso seja necessário. A cor para hoje é o laranja.
0: Sagitário.
1: Oi, Sagitário. Fazer pouco, mas fazer bem. Se essa for sua atitude nessa parte do caminho, você perceberá que os resultados são perfeitos, sem produzir nenhum tipo de estresse. Um cenário desejável para este momento de sua vida. E a cor para hoje é o creme. Daqui a pouquinho, Capricórnio, Aquário e Peixes.
0: O

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12: É história verdadeira, meu compadre.

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2: Olá, então, né? A gente já tem resumo de novelas, tendendo os ouvintes aqui, porque tá correria aqui nos bastidores. Vamos lá. 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Atenção para esse aviso, você que está precisando de emprego, tá? A empresa Caolim Monte Pascoal, situada em Guarani Prado, Bahia, está aí, ó, contratando servente de produção. Os benefícios são um salário de R$ 1.700. Você vai ter a ajuda de custo de R$ 300, tá ouvindo? Ó, R$ 1.000, R$ 1.700. Ajuda de custo de R$ 300. Cesta básica. Vale transporte. Os interessados, procurar na portaria da empresa aí. É só ligar no 739-9974-1043. Vai falar com o Alexandre, tá bom? Vamos lá, ó, ouvinte aqui, quem tá ouvindo a gente, está na escuta. Ah, bom dia pro final do telefone, essa aí é de Cleia, né? Lá na fazenda Sorelli, é isso? Em São Paulinho, bom dia pra você. Abraço também aqui, ó, pro Manuel Messias, pessoal em São Paulinho, não deixa de ouvir a programação, né? Abraço pra você, grande Manuel Messias. E o final do telefone também, 3515, tá ouvindo o programa Amanhã Mais. Muita novidade está por vir. Fica ligado na programação que tá todo mundo na correria, todo mundo trabalhando para trazer coisa boa para vocês.

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0: Para esta quarta-feira, João Raul planeja seu casamento com Agrado, que afirma ao amado que a relação dos dois mudou. Gael e Nayane rememoram sua infância juntos. Bará passa mal durante a viagem com Thalita. Irene questiona Valmir sobre a família de origem de João Raul. Thalita descobre que João Raul e Agrado estão juntos. E Nayane pressiona Roney. Roney informa a João Raul que ele precisa fazer uma coletiva de imprensa. João Raul desafia Roney e anuncia a todos que deseja se casar com Agrado.
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4: Chegando o resumão pra você que nos acompanha. Quem tá afim de saber o que vai rolar em Quem Ama Cuida, eu vou te contar agorinha por aqui, meus amigos. Pra esta quarta-feira, atenção, Adriana conta a Nancy que encontrou Pedro e confessa que ainda o ama. Carmita ouve a discussão entre Pedro e Bruna. Adriana diz a Nancy que não desistiu da vingança. Carmita diz a Demir que Pedro investigará por conta própria o assassinato de Arthur. Bruna exige que Adriana fique longe de Pedro. Adriana observa Liris conversando com Ulisses. Adriana e Pilar se encontram no salão de beleza.
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0: que tá. Vamos lá, baixando aqui pros ouvintes que estão mandando aquele áudio pra gente. Bom dia. E aí? Cadê o Valfronto?
1: Água pra mim, Maninha. Vou mandar pra você, pra todos os ouvintes da Rádio 99, Maninha. Toca minha música, Adonias do Campo Alegre.
0: Grande Adonias! Adonias!
1: E aí, quanto tá de frio aí, Vânia?
0: Ah, Vânia tá de frio, Adonias.
1: Toca minha música, manda meu alô, Vânia.
0: Vânia tá de férias, Adonias, tá de férias. Os ouvintes aqui falando.
2: Oi,
0: telefone.
2: Ulisses. Oi, bom dia. É a nona da Fazenda Novo Mundo. Gostaria de ouvir a música do Pablo, Choro na Chuva. Eu não sei se o título é essa, né? Mas é Choro na Chuva, eu acho.
0: Pronto, daqui a pouquinho a gente... Valeu, valeu, Nara! Valeu!

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4: Quarta-feira chegando e por aqui tem resumo de novelas. E agora, meu povo, tudo que rola em Coração de Mãe da Rede Record. Hoje, a Issa, que não tem notícias de Borá há um tempo, acha que a indiferença dele é apenas por causa da chegada da prima e respira aliviada. A grande reviravolta acontece quando Irmak e Karsu estão conversando ao telefone. Karsu decide abrir o coração e contar o que sente por Borá, mas de repente ela percebe que Borá está bem ali e ouviu a conversa inteira.
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3: E aí, meu povo, tudo bem? Boa quarta-feira, eu sou a Kelly Gomes e tem receita com aroma e sabor chegando por aqui. Hoje a gente vai de sopa de cebola gratinada. Vem anotar comigo? São 40 gramas de manteiga. Anota também uma batata, 4 cebolas, 1 colher de sopa de farinha de trigo, 2 caldos de legumes dissolvidos em 2 litros de água, 2 colheres de sopa de vinho do Porto, sal e pimenta do reino a gosto e pão em cubos e queijo ralado a gosto. A lista de ingredientes termina aqui. E agora a gente vai para o preparo. Começa pegando uma frigideira, vai colocar nela a manteiga, a batata e as cebolas cortadas em cubos pequenos. Deixa refogando até que fique bem douradinho. Adiciona a farinha, mistura bem e deixa cozinhar por 3 minutos. Acrescenta o caldo de legumes, o vinho, o sal e também a pimenta e deixa fervendo por meia hora. Coloca no recipiente onde você vai servir e então adiciona pão em cubinhos e queijo ralado. Leva para gratinar em forno pré-aquecido. E é isso, tá pronta a sopa de cebola gratinada. Uma delicinha e um ótimo jantar para você. Boa quarta e amanhã tem mais aroma e sabor e a gente volta a se encontrar. Continua na programação. Tchau, tchau.
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1: Olá, pessoal, tudo bem? Uma ótima quarta. Hoje é dia 15 de julho, Dia Nacional dos Clubes e Dia dos Homens. Sabe aquela sensação repentina de tremor e arrepio pelo corpo? Tem uma explicação científica. Os calafrios provocam contrações e relaxamentos involuntários em toda a nossa musculatura. Esse movimento rápido é um mecanismo inteligente do corpo para gerar calor no frio. No entanto, quando os calafrios surgem acompanhados de palidez, o motivo pode ser outro. Eles costumam ser o primeiro sinal de uma infecção e andam de mãos dadas com a febre. Gripes, resfriados, inflamações na garganta e infecções bacterianas causam essa reação. Condições mais sérias, como pneumonia ou infecções urinárias, também provocam tremores. Se a temperatura corporal subir, a recomendação inicial é tomar um banho morno. Evite se abafar demais debaixo de cobertores pesados ou permanecer em locais abafados. Chás naturais, como o de folhas de framboesa, ajudam a baixar a febre leve. Medicamentos analgésicos e antitérmicos comuns também podem ser usados com cautela. Mas lembre-se, mascarar os sintomas com remédios não resolve o problema principal. Se os calafrios forem constantes e persistentes por mais de um dia, procure um médico. O clínico geral é o profissional ideal para descobrir a verdadeira causa do problema. Não brinque com a sua saúde, investigue os sinais e trate-se corretamente. O nosso Papo Sério de hoje fica por aqui. Até o próximo.
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0: E o patinho feio chegou, deu um banho em Mbappé e companhia. Contagem regressiva, vem aí o Intermunicipal 2026. Caravela sediará terceiro encontro nacional de batizado e troca de cordas da Escola de Capoeira Cultura Ginga. Texas Auto Rock reúne carros clássicos e shows em Teixeira de Freitas. Associativismo fortalece empreendedores e impulsiona o desenvolvimento econômico do país. Hugo Mota deve adiar debate sobre misoginia para depois do recesso. Pauta bomba, Senado aprova aposentadoria de agentes de saúde. Auditoria diz ver erro grosseiro de Rui Costa e indica rejeição de contas por compra de respiradores. Alexandre Garcia comenta os principais acontecimentos.
1: No nosso encontro de hoje, eu vou falar sobre o indiciamento da Polícia Federal no caso dos que roubaram dos idosos da Previdência. Mas tem 48 pessoas, mas parece que está faltando gente. Vou falar também sobre a greve dos caminhoneiros que pressionou o Senado a aprovar uma medida provisória. Mas parece que Lula vai vetar a parte que anistia as multas que os caminhoneiros receberam por manifestações políticas em janeiro de 2022. E vou falar também sobre uma pesquisa eleitoral mostrando que no primeiro turno os candidatos de direita têm mais que o Lula, mas chega no segundo turno, o Lula tem mais que o candidato da direita. Vou tentar explicar por quê. Detalhes daqui a pouco no nosso encontro diário. De Brasília, Alexandre Garcia.
0: Você vai conferir também aqui no Tribuna. Encontro promovido pelo Ministério Público da Bahia fortalece políticas de inclusão em Prado e Alcobaça. Precatório do Fundef vira alvo de denúncia no Ministério Público Federal contra a Prefeitura de Caravelas.
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0: Quarta-feira, 15 de julho de 2026. Agora meio-dia e 4 na 99 FM, estamos no ar com mais uma edição do Tribuna Popular. Aqui começa o nosso encontro com você e a notícia. Nós noticiamos os fatos como eles acontecem. Notícia que a gente trata sempre com muita responsabilidade. 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
0: Começamos essa edição do Tribuna Popular falando de esporte. E o patinho feio chegou. Deu um banho em Mbappé e companhia. Deu um show de bola. Vamos ouvir o comentário de Nivaldo Desceu. Diz aí, Nivaldo.
2: Uma espécie de patinho feio dessa semifinal. Entre os quatro que tinham chegado até aqui, poucos colocavam a Espanha na decisão da Copa. Mas ela não deu espaço para a ambição francesa de chegar a mais uma disputa de título. Engoliu o time de Mbappé e companhia, do grande treinador Didier Deschamps, que está a um passo de dizer adeus à sua equipe. Já havia anunciado que não ficaria depois desse ciclo, independentemente do resultado. Sua trajetória acaba sábado na disputa do terceiro lugar. Em Dallas, os espanhóis, com boa posse de bola e uma solidez defensiva invejável, venceram por 2-0 e poderiam ter feito mais. A Espanha sofreu apenas um gol na Copa contra a Bélgica. Pode até bater um recorde. Nenhuma seleção na história, até hoje, foi campeã com apenas um gol sofrido. A França em 98, a Itália em 2006 e a própria Espanha em 2010 foram campeãs sofrendo 2 gols cada uma. Mas agora tem um jogo a mais por causa do aumento no número de seleções. A equipe de Luis de la Fuente chegou a 38 partidas de invencibilidade, igualando o recorde absoluto dos italianos, e pode atingir o topo quando domingo chegar. Oyarzabal e Pedro Porro fizeram os gols da vitória para levar os espanhóis ao êxito. Nas últimas 11 semifinais, entre torneios de seleções principais e olímpicas, desde 2008, os espanhóis ganharam 10, sofreram apenas uma eliminação. Entre os derrotados, os franceses perderam 3 vezes para os espanhóis. Na Eurocopa de 2024, na Liga das Nações de 2025 e agora no Mundial de 2026. Lamine Yamal superou Mbappé na lista dos mais jovens a jogar decisões de Copa do Mundo. No domingo, o atacante espanhol terá 19 anos e 6 dias quando estará brigando pelo título. Passou o Mbappé, que em 2018 era o terceiro dessa lista de jovens em decisões de Copa. 19 anos e 207 dias quando ganhou da Croácia. Agora está em quarto lugar na lista. Em segundo está Giuseppe Bergomi, que foi campeão pela Itália em 1982, com 18 anos e 174 dias, ganhou da Alemanha Ocidental. No topo está o Rei Pelé, isso mesmo, o mais jovem campeão entre todos eles. Em 1958, ganhou o primeiro dos seus 3 títulos com 17 anos e 249 dias na final contra a Suécia, quando marcou 2 na vitória brasileira por 5-2. Ao francês Kylian Mbappé, resta torcer contra a Argentina e Lionel Messi no duelo contra a Inglaterra, para ao menos dividir a artilharia do Mundial. Ele e o camisa 10 argentino estão empatados com 8 gols cada um no topo da lista. Mas também não pode tirar os olhos de Bellingham e Harry Kane, que tem 6 gols cada. A Espanha está tranquila, esperando para saber quem vai ser a outra finalista da Copa de 2026. Você acha que quem chega para enfrentar o patinho feio? Da agência de rádio Mais News, Nivaldo Desceu.
0: Muito obrigado, Nivaldo. Agora 12:09 na 99 FM. Essa é a Copa das Surpresas, viu, gente? Mas vamos lá. 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

0: 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A gente continua falando de esporte, vamos falar agora da contagem regressiva para o Intermunicipal. O futebol baiano entra em contagem regressiva para o maior espetáculo do esporte no estado. A Copa do Mundo do interior da Bahia já tem data para começar. No dia 16 de agosto, será dado o pontapé inicial do Intermunicipal Edinaldo Rodrigues de 2026, considerado a maior competição de futebol não profissional do mundo. E o campeonato promete escrever mais um capítulo histórico de sua trajetória. Os participantes da edição 2026 serão conhecidos no dia 8 de agosto, durante o tradicional lançamento oficial da competição. O evento, que será realizado em Salvador, reunirá representantes das ligas municipais, autoridades e convidados. Na ocasião, também serão divulgados os grupos da primeira fase e a tabela de jogos. A expectativa dos baianos se justifica pela grandiosidade que o Intermunicipal conquistou ao longo dos anos. Muito mais do que revelar talentos para o futebol, a competição se consolidou como um importante instrumento de inclusão social e de fortalecimento da economia e do turismo em diversas regiões da Bahia. Durante o segundo semestre, o Intermunicipal gera emprego, renda e oportunidades para centenas de famílias. São inúmeros profissionais envolvidos, direto ou indiretamente, na realização do campeonato, entre treinadores, atletas, preparadores físicos, supervisores, massagistas, enfermeiros, porteiros, bilheteiros, vendedores ambulantes e diversos prestadores de serviços. Nos dias dos jogos, o impacto econômico é sentido em toda a cidade. Bares, restaurantes, mercados, hotéis, pousadas e o comércio local registram um aumento no movimento, enquanto o fluxo de visitantes impulsiona o turismo e fortalece a economia regional. Meio-dia 13 na 99 FM. Mudando de assunto, vamos falar de cultura? O município de Caravelas será palco nos dias 24 e 25 de julho do terceiro encontro nacional de batizado e troca de cordas da Escola de Capoeira Cultura Ginga. O evento reunirá mestres, contramestres, professores, alunos e praticantes de capoeiras de diferentes estados brasileiros, fortalecendo o intercâmbio cultural e esportivo promovido pela modalidade. Organizado pelo contramestre Dão, o encontro deve receber cerca de 300 participantes, entre capoeiristas e visitantes vindos da Bahia, Rio de Janeiro, Minas Gerais e Espírito Santo. A programação contará com a presença de mestres e contramestres reconhecidos da capoeira, que irão compartilhar conhecimentos por meio de oficinas e atividades voltadas para alunos de diferentes faixas etárias. A abertura da programação acontece na sexta-feira, dia 24, quando o mestre Mazinho, do Rio de Janeiro, ministrará uma oficina destinada às crianças de até 9 anos de idade, proporcionando uma vivência voltada ao aprendizado dos fundamentos da capoeira e ao desenvolvimento da disciplina e da integração entre os participantes. No sábado, dia 25, a programação continua com oficinas conduzidas pelo mestre Charuto, do Rio de Janeiro, e pela mestra Baixinha, do Espírito Santo. Além das atividades formativas, o evento terá como ponto alto a cerimônia de batizado e troca de cordas, momento que simboliza a evolução técnica e o reconhecimento do desenvolvimento dos alunos dentro da capoeira. Segundo a organização, o encontro conta com apoio da Prefeitura de Caravelas, além de colaboração de comerciantes locais e dos pais dos alunos da Escola de Capoeira Cultura Ginga. Muito bom. Agora meio-dia 15 na 99.
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0: Daqui a pouquinho aqui no Tribuna tem Alexandre Garcia.
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5: 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Meio-dia 23 na 99 FM. Vou chamar a atenção aqui. Eu procuro falar de quaisquer assuntos de uma forma muito cautelosa e respeitando todas as partes. Dia desses, os senhores que são ouvintes deste programa sabem muito bem, acredito que recordo que eu abordei aqui a questão de alunos, de alertas que foram dados por algumas pessoas sobre alunos que pulavam o muro da escola modelo, de Itamaraju. E o risco que era. Pois bem, na última segunda-feira, estava passando, vindo lá do lado da Liberdade, direção ao centro, eu vi uma garota pulou e alguém abordou ela, deve ter passado alguns conselhos para não fazer aquilo. E não era ninguém ligado à escola. Pois bem, ontem aconteceu um acidente. Por pouco não acontece uma tragédia envolvendo aluno da escola professora Aurisaldina Juazeiro, que é o antigo colégio modelo. Esse aluno pulou o muro da escola, não sei qual seria a intenção, mas pulou o muro da escola para cabular a aula e acabou sendo atropelado por uma motocicleta que passava no momento pela rua dos fundos da unidade escolar. O aluno e o condutor da moto ficaram feridos, sendo socorridos e encaminhados a uma unidade médica e graças a Deus passam bem. Isso aqui eu vou chamar a atenção. Eu sei que direção e professores da escola não têm culpa disso. Eu não quero culpá-los jamais por uma situação dessa. Mas eu quero chamar a atenção dos senhores pais. O pai, se bem que os pais também mandam o aluno para a escola e acredito não tem conhecimento de que eles vivem pulando. Alguns deles, não vou dizer todos, não vou generalizar, mas alguns deles entram na escola, depois não consegue sair pelo portão por conta o segurança lá só é autorizado, o porteiro só é autorizado a liberar aquele aluno que já não terá mais aula. E aí ele, para filar a aula, ele acaba pulando o muro. E há um tempo atrás, acredito que há uns 2 meses aproximadamente, algumas pessoas entraram em contato com o nosso departamento de jornalismo, pessoas que me conhecem, falaram, Sivaldo, chama atenção. Tem alunos pulando a escola, alunos que estão no horário de aula, estão sentados do outro lado da pista, fazendo não sei o quê. Não sei o que eles fazem naquele local. Mas estão filando aula. E o perigo, o pior, estão pulando o muro para sair da escola. E ontem aconteceu esse acidente. Imagine os senhores que ele, na hora que ele pulou, ele acabou tropeçando e caiu a ponto de ser atingido pela moto. Imagine os senhores que tragédia seria se ele fosse atingido por um carro. Imagine os senhores que tragédia seria. Aí eu vou pedir aqui e vou fazer esse apelo, porque eu não estou culpando ninguém, o culpado é o aluno mesmo. Estou sendo verdadeiro. Vou fazer um apelo aqui aos governantes, mais precisamente ao Estado, e que alguém leve essa mensagem à Secretaria de Educação e até mesmo a Secretaria de Segurança Pública, mas nesse caso aí tem que ser Secretaria de Educação mesmo, ver a possibilidade de contratar ou ver a questão de um concurso público para seguranças na escola. Não é só porteiro, não, segurança. E com autonomia para chamar a atenção daquele aluno que queira, de repente, pular o muro para filar a aula. Porque o porteiro não vai ficar lá no portão e olhando aos arredores da escola. O professor não vai sair da sala de aula para ficar também vigiando o aluno que anda pulando o muro. A direção, do mesmo jeito, não vai ficar, ela tem os afazeres dela. Então está na hora do Estado se atentar a isso. Não estou criticando, estou fazendo um apelo para evitar que acidentes aconteçam, para evitar que alunos cheguem à sala de aula e de repente, talvez indisposto a não assistir a aula, acaba querendo pulando o muro, como aconteceu ontem. Então, vê a possibilidade de colocar seguranças para olhar essa questão aí. E não só na escola modelo, também em outras unidades. Nas outras unidades. E vê, e uma outra coisa que eu peço aqui para dar uma analisada, Secretaria de Educação, se essas escolas em horário integral, se está dando certo realmente. Analise bem se está dando certo. Não estou dizendo que está errado, não. Analisar direitinho se isso não está cansando o aluno de repente. Não sei. Mas tem que se fazer alguma coisa. Tem que se fazer alguma coisa para evitar que de repente venha acontecer uma tragédia. Estou fazendo esse apelo aqui para o estado e também para o município, olhar as escolas aí do município, bem que as escolas municipais, os alunos são menores, acabam não querendo fugir da escola, como aconteceu ontem. E e veja a possibilidade de ter segurança na escola. Vê a possibilidade de oferecer mais segurança. Porque aí preocupa o professor, preocupa a direção da escola. Imagino que a direção da escola deve ter ficado muito preocupada. Poxa, é um aluno dessa unidade, pulou o muro, foi atropelado. Tem que se ver isso, tem que ver, tomar providências imediatas. Porque ontem foi com esse aluno e amanhã. Se os demais absorverem isso como uma lição, não vão mais pular o muro. Mas vai na mente de um adolescente saber o que ele pensa. Espero que os senhores entendam isso como uma sugestão, um pedido de providências para que esses alunos permaneçam na área da escola e estudando, claro. 12:31 na 99 FM.
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5: Teixeira de Freitas será palco da quarta edição de Texas Auto Rock, encontro de carros antigos que acontece nos dias 18 e 19 de julho na Praça Irmã Carla Cardia. O evento reunirá colecionadores de diversas cidades e oferecerá ao público uma programação com exposição de veículos clássicos, música ao vivo e lazer. Os visitantes poderão conferir automóveis restaurados, modelos preservados e raridades que marcaram diferentes épocas da indústria automobilística. Além da exposição, a programação contará com apresentações das bandas Villard Project e Hipermetropia e Terminal V8. No sábado, dia 18, a recepção dos veículos terá início às 10 horas, seguida da abertura oficial ao meio-dia e da premiação dos expositores. No domingo 19, a exposição será retomada às 10 horas, com encerramento às 19 horas após o show da banda Terminal V8. Mudando de assunto, associativismo fortalece empreendedores e impulsiona desenvolvimento econômico do país. Confira essa matéria com a repórter Juline Pogoselski.
1: O Brasil celebra nesta quarta-feira, 15 de julho, o Dia Nacional do Associativismo. A data chama atenção para a importância das associações comerciais e empresariais na representação do setor produtivo e na defesa de pautas voltadas ao desenvolvimento econômico. O associativismo reúne empresas em torno de interesses comuns, fortalece o diálogo entre iniciativa privada e o poder público e incentiva a cooperação para melhorar o ambiente de negócios. Na avaliação de Alfredo Cotaite Neto, presidente da Confederação das Associações Comerciais e Empresariais do Brasil, a CACB, da Federação das Associações Comerciais do Estado de São Paulo e da Associação Comercial de São Paulo, a data valoriza o papel estratégico das associações comerciais por um ambiente empresarial mais justo e participativo. Cotaite Neto exalta o papel do associativismo.
6: O associativismo é quem vai carregar o Brasil daqui para frente. É quem vai trazer o crescimento e o desenvolvimento econômico.
1: Para o presidente da Federaminas, Valmir Rodrigues, o associativismo cria condições para que empresas prosperem e gerem impactos positivos em toda a sociedade.
7: Para o associativismo, o que mais importa não é chegar primeiro, mas sim a criação do melhor ambiente para desenvolvimento dos negócios. Afinal de contas, um ambiente fértil é capaz de gerar a prosperidade das empresas, é capaz de dar um resultado, um sucesso positivo a cada pessoa que decide empreender no nosso país.
1: Em todo o Brasil, o movimento associativista reúne milhares de entidades que representam empreendedores de diferentes segmentos, promovendo iniciativas voltadas ao fortalecimento dos negócios e ao desenvolvimento local. A presidente da Associação Comercial e Industrial de Londrina, Vera Antunes, destaca que a união dos empresários é um dos principais pilares do associativismo.
8: É um momento muito importante porque a gente entende que a participação dos empresários na comunidade, no associativismo, traz isso. Não é uma concorrência, mas a gente entende que a gente quebra correntes quando a gente junta, une os empresários para um bem comum, que é o associativismo. Então, no dia 15 de julho, nós comemoramos o Dia do Associativismo. Então, parabéns àqueles que estão no Brasil todo, aquelas pessoas que se envolvem com o associativismo, se envolvem com a causa que é para o bem de todo o comércio, de todo o negócio em todas as cidades.
1: A escolha da data faz referência à fundação da Associação Comercial da Bahia, em 15 de julho de 1811, considerada a primeira associação comercial do Brasil e da América Latina. Reportagem Juline Pogorzelski.
5: Muito obrigado, Juline. Agora, 12:36 na 99 FM, uma pessoa mandou mensagem aqui para mim, um ouvinte, e falou assim: Sivaldo, não seria viável aumentar o muro da escola? Passei no local na hora e vários alunos estavam sentados no muro. A sugestão, tem que ver aí a altura desse muro realmente para evitar isso aí. Mas vamos lá, é a sugestão, né? Agora 12:37 da 99.
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5: Daqui a pouquinho aqui no Tribuna tem Alexandre Garcia.
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5: 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Vamos falar de política. A expectativa de votação do projeto que criminaliza a misoginia sofreu um novo revés na Câmara dos Deputados. Após semanas de articulação da bancada feminina e da sinalização de que a proposta poderia ser analisada antes do recesso parlamentar, o presidente da casa, Hugo Mota, indicou que matérias consideradas polêmicas não deverão avançar nesta semana. A declaração foi feita na noite de ontem, durante sessão plenária. Segundo Mota, a prioridade será concentrar esforços em projetos com maior consenso entre as lideranças partidárias, evitando temas que possam ampliar divergências às vésperas da pausa nos trabalhos legislativos. Aspas, nós vamos seguir a pauta previamente divulgada para que não haja nenhum item surpresa ou que não esteja já devidamente conhecido pela casa. Foi o que afirmou. O projeto da misoginia, aprovado por unanimidade pelo Senado em março, vinha sendo apontado por parlamentares da bancada feminina como uma das prioridades antes do recesso. Deputadas de partidos de esquerda realizaram uma mobilização na Câmara para cobrar a inclusão da matéria na pauta. O grupo argumenta que a proposta é fundamental para fortalecer o combate à violência contra as mulheres e aos discursos de ódio que antecedem casos de agressão e feminicídio. Continuando falando de política, pauta bomba. Senado aprova aposentadoria de agentes de saúde. Informações com Yuri Hudson.
23: O Senado Federal aprovou a proposta de emenda à Constituição que cria uma aposentadoria especial para agentes comunitários de saúde e agentes de combate às endemias. A medida foi aprovada por ampla maioria e é considerada pela área econômica do governo Lula como uma verdadeira pauta bomba que deve sobrecarregar o orçamento em mais de 27 bilhões de reais. A proposta reduz a idade mínima para a aposentadoria para 57 anos no caso das mulheres e 60 anos no caso dos homens, desde que sejam comprovados 25 anos de contribuição e de efetivo exercício na atividade. O texto também estabelece regras de transição e amplia benefícios aos agentes. Durante a votação, a líder do governo no Senado, senadora Tereza Leitão, explicou que o Palácio do Planalto manteve a preocupação com o impacto fiscal da proposta, mas que decidiu liberar a bancada para votar, conforme a própria convicção.
24: Sabemos também a responsabilidade que o governo tem na relação com os entes federativos. É uma posição de governo, porque ela não se encerra apenas nessas coisas que eu disse, que são muitas, mas que têm injunções que se relacionam com outras. Por conta disso, o governo vai liberar o voto da sua bancada.
23: Segundo estimativa do Ministério da Previdência, a medida pode gerar impacto de até 27 bilhões de reais nas contas públicas ao longo dos próximos 10 anos. O relator da proposta, senador Irajá, rebateu as críticas e afirmou que a PEC representa uma conquista histórica para profissionais que atuam diretamente na prevenção de doenças e no atendimento às comunidades.
17: Comemorando essa grande vitória da PEC 14, com a votação histórica, com mais de 70 votos, aprovação maciça da casa, um reconhecimento, um respeito, uma admiração por essa categoria que merece toda a nossa admiração.
23: Como se trata de uma emenda à Constituição, a proposta não depende de sanção presidencial e seguirá agora para promulgação pelo Congresso. Agência Rádio Web de Brasília, Yuri Hudson.
5: A gente continua falando de política. Uma auditoria do TCE da Bahia, o Tribunal de Contas do Estado da Bahia, apontou erros administrativos grosseiros na compra de respiradores na pandemia de Covid-19 e recomendou a reprovação das contas do ex-governador da Bahia, Rui Costa, do PT, relativas à gestão do consórcio Nordeste em 2020. Quer dizer, comprou respiradores que não apareceram, né? O processo está em fase de instrução. Será relatado pelo conselheiro João Bonfim e ainda será votado pelo colegiado do tribunal. A palavra final sobre a aprovação ou rejeição das contas é da Assembleia Legislativa da Bahia. Eu não acredito, e aí a gente fica atento, eu não acredito que a Assembleia Legislativa, que os nossos deputados estaduais irão aprovar essas contas, uma vez que a recomendação do Tribunal de Contas é pela rejeição. Rui Costa, que deixou a Casa Civil do governo Lula em abril para concorrer ao Senado, não quis se pronunciar sobre o relatório. Sua defesa junto ao TCE Bahia apontou que a compra dos equipamentos foi feita em um contexto excepcional de emergência sanitária e falta de equipamentos hospitalares. Sim, afirmou também que a decisão de contratar a Empcare foi tomada de forma colegiada pela Assembleia de Governadores e apontou um cenário de escassez global de equipamentos causados pela Covid-19 como justificativa para o pagamento antecipado. Também defendeu que responsabilização do gestor exigiria a comprovação de dolo ou erro grosseiro, o que inexistiria neste caso, e que a administração adotou medidas imediatas para recuperar os recursos. E recuperou? Está onde esse dinheiro? Essa é a pergunta, né? Esses recursos estão aonde? Recuperou? Cuidado com essas justificativas, né? 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
5: Representantes das áreas de saúde, educação e assistência social dos municípios de Prado e Alcobaça participaram de um importante encontro promovido pelo Ministério Público da Bahia com o objetivo de fortalecer a inclusão social e ampliar a garantia de direitos para crianças e adolescentes da região. A iniciativa reuniu gestores, técnicos e autoridades dos dois municípios, promovendo diálogo entre as instituições e incentivando a construção de estratégias conjuntas para fortalecer um atendimento cada vez mais eficiente, integrado e humanizado à população. O encontro contou com a presença dos prefeitos de Prado e Alcobaça, que destacaram a importância da união entre os diferentes setores da administração pública para enfrentar desafios e ampliar as oportunidades de desenvolvimento para crianças e adolescentes. Durante as discussões, foram abordadas ações voltadas à inclusão, ao fortalecimento das políticas públicas e à integração entre os serviços das áreas de saúde, educação e assistência social. A proposta é garantir que os direitos previstos em lei sejam efetivamente assegurados por meio de uma atuação articulada entre os órgãos e instituições envolvidas. Agora, meio-dia e 52. 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Uma matéria que está postada hoje no Siga, e aliás, enviaram aqui para mim também. O pagamento do precatório do Fundef em Caravelas passou a ser alvo de uma denúncia no Ministério Público Federal. A representação foi protocolada na segunda-feira, dia 13, pela APLB Sindicato, Núcleo de Caravelas, que aponta suposto descumprimento da legislação na distribuição dos recursos aos profissionais da educação. Segundo a entidade, o município recebeu aproximadamente 5,93 milhões de reais referentes ao precatório, mas realizou o rateio considerando apenas o valor principal, deixando de incluir os juros e a correção monetária. A PLB sustenta que, pela legislação, 60% do montante total, incluindo os encargos financeiros, deveria ser destinado aos profissionais do magistério que atuaram entre 1º de outubro de 2001 e 31 de dezembro de 2005. O coordenador da APLB em Caravelas, Mirovel Júnior, afirmou que a categoria decidiu recorrer ao Ministério Público Federal diante da falta de respostas da administração municipal. Aspas. O município não se pronuncia, o prefeito não esclarece a situação. A Secretaria Municipal de Educação também permanece em silêncio, enquanto a categoria convive com promessas e informações desencontradas sobre um pagamento que nunca acontece. Diante desse cenário, buscamos o órgão competente para fiscalizar a correta aplicação dos recursos do precatório do Fundef, foi o que declarou. De acordo com os cálculos apresentados pelo sindicato, cerca de 3,558 milhões de reais deveriam ter sido distribuídos entre os 503 profissionais habilitados. No entanto, o município teria pago aproximadamente 2.150 reais, aliás, 2,150 milhões, deixando de repassar cerca de 1,4 milhão, que, segundo a PLB, pertence aos trabalhadores da educação. Aspas, continuaremos adotando todas as medidas administrativas, políticas e jurídicas necessárias para garantir o pagamento integral desses recursos aos profissionais da educação. Foi o que acrescentou Mirovel Júnior. Essa matéria está postada hoje no Siga Notícias. 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
5: Alexandre Garcia, boa tarde.
6: Boa tarde, Civaldo Miranda. Boa tarde, ouvintes do Tribuna Popular.
19: Ameaça de greve dos caminhoneiros fez com que o Senado aprovasse, enfim, a medida provisória que já estava esgotando o prazo, estabelecendo um piso do valor do frete. Ao mesmo tempo, a medida provisória anistia os caminhoneiros que participaram de manifestações nas estradas brasileiras no 8 de janeiro. E também cria um piso salarial para o caminhoneiro. Isso foi retirado no Senado, porque isso estaria incluído na possibilidade de negociação direta entre patrões e empregados. Seria um piso de 5 mil por mês. O líder do governo no Senado, o senador Randolph Rodrigues, disse que Lula vai vetar a anistia das multas. Vai manter apenas esse valor do frete. Mas, enfim, os caminhoneiros suspenderam o planejamento da greve. Bom, falei em caminhoneiro, já falei nisso no meu canal do YouTube, mas tenho que falar de novo para todos os proprietários de veículos a gasolina, que eles estão sendo desrespeitados, tapeados, prejudicados, né? Porque agora o governo está pondo ainda mais etanol na gasolina. O mundo inteiro sabe que o máximo que é recomendável, o máximo para motores a explosão a gasolina é 11%. A gente já estava com 30% e vai para 32%. E o Conselho Nacional de Política Energética ainda diz que foram feitos testes, não altera muito em veículos leves, ou seja, na moto, no carro, altera sim. Desde o tanque de gasolina até o bico injetor. E por todo o trajeto por onde passa essa gasolina adulterada por 3 vezes o máximo possível. Na Europa você compra a gasolina E5 e a E10. Tem preços diferentes. 5 tem 5% de etanol, a 10 tem 10%, seu máximo. Mas aqui no Brasil, o Estado não respeita a nação. O Estado só existe para servir a nação. E tem que respeitar. Mas aí a nação pode dar o troco, porque a nação, afinal, constituída de cidadãos que são enganados e desrespeitados, que pagam impostos e que votam. Acho que a gente tem que dar a resposta no voto, então, já que não nos respeitam, né? O Estado não nos respeita. Isso é trágico. Faz parte de uma cultura de desrespeito. Essa é a verdade. Bom, a outra cultura é aquela em que só fica o Marcos Valério punido na Lava Jato, por exemplo. Agora, eu estou vendo aqui, a Polícia Federal mandou 265 páginas para o ministro relator André Mendonça sobre o caso lá dos descontos dos idosos da Previdência. Um crime cruel, crudelíssimo, em que tiraram 6 bilhões de 40 milhões de idosos e idosas, não? De aposentados, pensionistas. E aí foram 48 os indiciados, proposta de indiciamento que foi para o ministro André Mendonça. E lá estão o sujeito que foi presidente do INSS, Alessandro Stefanuto, que foi procurador do, geral do INSS, Virgílio de Oliveira Filho, o presidente da Confederação Nacional da Agricultura Familiar, da CONAFER, Carlos Roberto Ferreira Lopes, o careca, né, o Camilo Antunes, Antônio Carlos Camilo Antunes, careca do INSS, né, é por corrupção, lavagem de dinheiro e organização criminosa. Só que está faltando gente aí, né? Vamos ver o que vai dizer o ministro André Mendonça, se ele não está desconfiado que está faltando gente. Só para encerrar, pesquisa que o BTG encomendou para Nexus. No primeiro turno, dá Lula 40, Flávio 34, Caiado 5, Zema 4, Renan 4. Se a gente somar isso, a direita tem 47 e Lula tem 40, né? Só que chega no segundo turno, o Lula tem 47 e o Flávio tem 44. É que o Flávio tem uma rejeição de 50, Lula tem uma rejeição de 46. E a direita não sabe que o adversário é Lula. A direita acha que o adversário é Caiado, é Zema ou é Flávio, e os influenciadores de direita brigam entre si, né? Esquece de guardar energia para não repetir o Lula. Lá no Chile, eu já mencionei isso aqui, lá no Chile, no primeiro turno, a comunista ganhou, fez 27. O Castro fez 24, o Parisi 20 e o Kaiser 14. Os três de direita, somados, dá 58%. Aí foi pro segundo turno, eles continuaram com 58%, a direita unida, e ganhou da comunista. E o Castro é presidente hoje. Dizem, né, o povo unido jamais será vencido. Mas se o povo brigar entre si, aí complica. De Brasília, Alexandre Garcia.
5: Agora, 1:01 na 99.
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5: 1:02 já, né? Final da edição de hoje do Tribuna Popular, temos um novo encontro com a notícia amanhã, meio-dia. Às 5 da matina, o nosso encontro é com a boa música sertaneja no programa Canta Brasil. A partir das 14 horas, na programação 99, tem Descontrolados. A todos, uma ótima tarde de quarta-feira e até amanhã, se Deus quiser.
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0: trance, a música romântica. Enfim, né? Tá fazendo sucesso, já sabe. Toca aqui no Ritmo Perfeito. E também as dicas de saúde, beleza e bem-estar. Começando hoje com Simone Mendes, Erro Gostoso.
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0: Cleiton e Romário e Zé Felipe, Se Eu Te Perdoar. E agora as dicas do Bora Emagrecer.
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0: Se você está na fase adulta, equilibrando a rotina de trabalho com os cuidados da casa, o sedentarismo é um perigo que deve ser combatido. A meta de ouro estipulada pela saúde para pessoas entre 18 e 64 anos é acumular de 150 a 300 minutos de atividade física moderada por semana. Isso dá cerca de 30 minutos por dia, 5 vezes por semana. Seja uma caminhada rápida, natação ou academia, esse tempo é o suficiente para reduzir os riscos de infarto, diabetes e depressão. Mexa-se pelo seu bem-estar, hein? Essa dica é de ouro.
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0: Continua aqui o ritmo com um sorriso maroto. 80 anos.

0: Gustavo Mioto no ritmo. Pedido de socorro. O ritmo volta já já com mais uma sequência de sucessos.
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0: Volta já.
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3: 1:18.
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1: Já de volta aqui no Ritmo Perfeito, Fernando e Sorocaba e Murilo Rufi. Já vai sabendo.

0: Queen com mais uma sequência que tá demais e também dicas pra você levar pra vida.
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0: Volta já.
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12: De volta no ritmo. Bruno e Marrone. Ai, que vontade.
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0: pouquinho.
1: Dilcinho Tortura, aqui no Ritmo Perfeito. Zé Neto e Cristiano lançaram em abril a primeira parte do DVD Vocês e Deus. E a música que está bombando é Cadeira Cativa. Essa música fala sobre dois amigos que se conhecem super bem, às vezes até mais do que muitos casais por aí. Acontece, né? Então vamos ouvir Zé Neto e Cristiano, Cadeira Cativa. É desse ano, é nova, é sucesso aqui no Ritmo.
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0: Felipe Araújo, estranho de novo, aqui no Ritmo Perfeito, final de mais uma edição, tá de volta amanhã. Beijos e obrigado pela sua companhia. Fui!
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0: daqui a pouquinho a gente entra no ar. Se preparem, quero a participação de todos.
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0: o mundo já se apegou nesse sabor. Da vaca, só dá ela.
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Quartou! Sintonize toda a energia boa, guarde o que lhe faz bem, muitas bênçãos para fortalecer o dia. Que as coisas boas chegam até você, transborde luz, sorriso, fé e muito amor. E Deus abençoando o seu dia por inteiro. Que a proteção e a luz divina sejam a sua fortaleza e o seu alicerce. Está no ar, Descontrolhado!

0: já pra gente fazer um aquecimento da nossa voz. Muito boa tarde! Vai ficar melhor agora com a sua participação, interagindo conosco. Quartou! Bora pra luta! Pois os nossos sonhos não têm pernas. Trabalho, força e fé para as coisas... e seguirem naquele rumo, naquela mesma estrada. E aí sim, podemos mudar e ter a paciência de compreensão de certas coisas que está acontecendo, para que nós possamos suportar esse peso. Então, pode aceitar desculpas de quem não muda. Então, foca para frente e siga seu rumo, né, Catra? Porque é quarta-feira, meio da semana, 15 de julho, nada melhor para dizer pra gente, esclarecer o que se comemora essa data de hoje com as suas celebridades.
1: Boa tarde. E quando eu estiver triste, simplesmente me abrace.
2: Boa tarde. Quarta-feira é que estamos 2 dias longe da segunda e 2 dias perto da sexta. Hoje, 15 de julho, é o dia 196 do ano, no calendário gregoriano. Faltam 169 dias para acabar o ano, no calendário gregoriano. No Brasil, a data celebra o Dia do Homem, instituído em 1992 pela Ordem Nacional dos Escritores para a conscientização à população masculina sobre a importância dos cuidados com a saúde física e mental. Dia Nacional dos Clubes, Dia Nacional do Pecuarista, Dia Mundial das Habilidades dos Jovens. Em 1099, o Cerco de Jerusalém, que durava desde 7 de junho, termina com a conquista da cidade pelos exércitos da Primeira Cruzada. 1918, Primeira Guerra Mundial, início da Segunda Batalha do Narni, a última ofensiva alemã na frente ocidental. Os exércitos alemães são derrotados ao tentar tomar Paris. 1932, nasce Paulo Moura, músico brasileiro, que morreu em 2010. 1944, primeira tentativa de atentado contra Hitler em Rastenburg, fracassa 5 dias antes da Operação Valkyria. 1966, nasce Samuel Rosa, cantor, compositor e guitarrista.

1975, os Estados Unidos e a União Soviética iniciam missão conjunta Apollo-Soyuz. 2006, lançamento do Twitter. Hoje o X. 2016, facções das Forças Armadas na Turquia tentam um golpe de Estado. 2018, a França vence a Croácia. É a campeã da Copa do Mundo FIFA de 2018.

0: muito poderoso.
1: Eu queria insistir, mas
0: preparando uma playlist aí em homenagem ao Samuel Rosa, ex-Skunk. Mandou bem! Fala! E o melhor ainda, Micaela Joy, é que Zoria tá sempre atualizadíssimos em tudo, né, vida?

0: Oi, amores! Sejam bem-vindos, bem-vindas e bem-vindes ao Descontrolados dos 99.7 FM do seu rádio. Tenta imitar, mas ser igual jamais, meus amores. Beijo de luz pra lhe tirar das trevas.
1: Gente, que bonitinha!
0: Beijo, Andrew. Boboca.
1: Andrew ou Andrew, Andrew. Não é boboca?
0: Falou que tá vindo aqui semana que vem, tá?
1: Como ele é noveleiro...
0: Vou tá passando no meu colinho.
1: E ele... Como ele é noveleiro, tá sendo atualizado.

0: Na positividade, Nath Roots, até então com Alexandre nos vocais. Deixa o menino jogar, deixa o menino ficar super à vontade. Iniciamos também com Street of Dreams, música nova aí do YouTube, Bonovox e toda a sua companhia limitada. Boa! Boa tarde, bebê. Tudo bom, bebê?
1: Ótimo!
0: E quer dizer que o cachimbo da paz, o rapazinho, não vai chegar até o alce?
1: Não, não, você vai pegar meu cachimbo todinho, meu amor. O cachimbo que você vai pegar é outro, é de lenice.
0: Cala a boca, vida. Cala a boca, vida. Cala a boca, gatinho. E atenção. E atenção pro nosso round de chancelas comerciais. Atenção, atenção.
2: E pra agitar a galera tem.
0: Nossa senhora, pra o quê?
2: Pra agitar a galera tem.
0: Meu Deus do céu. Mica, fala dos nossos patrocinadores.
1: Se for agora, ladrão. Vou falar da DS Tech. Deixa eu falar, se é pra eu falar, fala, fica cala a boca.
0: Ui.
1: Diabo, menino, que bicha faladeira.
0: Alci
1: Faustão.
0: Ui.
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0: de uma vez.
1: Repetindo, 0800
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0: E já abrimos aí o nosso WhatsApp. Agora são 2:23.
1: Repita.
0: 2:23. Vamos ouvir esta versão, depois entra a versão original, né, Michela Joy? Por favor.
2: Boa tarde, boa tarde, Mica. Boa tarde, ouvindo a Rádio Transul.
0: Da rádio o quê, Mica?
1: Da Rádio 99.
0: Uhum. Agora a versão original, manda recado pro nosso Adonias Bebê pra baixar.
1: Olha, descontrolado, eu tava ouvindo vocês, toca aí disquetão. Olha, eu tô indo, tô ligado em vocês, viu? Viu? Eu tô aqui, mas tô indo em vocês, tá bom? Toca disquetão, tá bom? Tá bom?
0: Ô Adonias, depois você manda um outro áudio, tá? E você baixa um pouquinho o retorno aí do seu rádio pra gente poder ouvir só a sua voz, tá bom? E é Rádio 99 FM, não é Rádio Extremo Sul, não.
1: Presta assunto, viado.
0: Ouça só, Michela Joy. Ouça, bebê.
2: Boa tarde, boa tarde, Mica. Boa tarde, ouvindo a Rádio Extremo Sul.
0: Viu? A Rádio Extremo Sul, Adonias. Ajuda a gente, Adonias.
1: É porque tá na seca.
0: Ô, Adonias. Atenção, atenção, atenção. E pra agitar a galera, tem... a galera.
1: Pois é, galera. Tem Adonias falando tudo errado. É 99.
0: Acorda, Adonias. Ajuda a gente, Adonias. Senão, nós não iremos tocar o seu disquetão que você gosta, né, bebê?
1: Tava assistindo Jogo do Brasil, você viu?
0: Uhum,
1: o da coloridinha.
0: Exatamente, Michela Joy.
1: Graças a Deus.
0: Graças a Deus, graças a Deus, graças a Deus. Quem mais também tá interagindo com a gente, Michela Joy?
1: Casca de bala, boca de noida. Boa tarde, cambada de ladrão. Toca aí a música de Skank. Aí para o gordinho, tanto oferecendo só pra mim mesmo, só pra mim. Quem quiser a sua, que ligue. Ui. O título da música é Tanto.
0: Pronto, Michela Joy, tanto, tanto, tanto.
1: Adonias tá te respondendo.
0: É, tá respondendo, vida. Pronto. Vamos ouvir agora. É fantástico.
2: Assim, boa tarde, assim. Toca a música de. Toca a música de Desquetão pra mim aí, assim. Ou se não, o Estil pra mim. Toca a música de Estil pra mim ou Desquetão pra mim. Vou mandar pra você, pra minha cara Joy, pra todos ouvindo da Rádio 99, assim, viu? Toca a minha música, meu amigo. Fica surdo, eu vou botar pra você, marmita, tá bom? Assim?
1: Acertou agora, surda. Mas você tá falando muito perto do som, mas tá bom. Deu pra entender um cadinho, tá?
0: Deu pra entender, bebê? Deu pra entender, bebezinho? Michela Joy, fala, por gentileza, meu amorzinho, das nossas chanchelas musicais. Fala aí do nosso plano passado.
1: Chanchelas musicais?
0: Essa foi feia, não foi? Esqueci, cara.
1: Cada dia que passa mais ruda.
0: E é, cabelo.
1: Oh, yeah. 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
0: Repetindo, bebê.
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0: Ótimo, Michela Joy. Bora tocar, disquetão.

0: Micaela Joy, caríssimos ouvintes, a nossa intérprete irá dizer para nós o nosso tema de hoje da nossa Emboquete.
1: Ah, queremos saber de você, audiência, o que você está esperando acontecer na sua vida. Conta pra gente, vida!
0: Boa, eu tô esperando acontecer na minha vida de saber qual a tonalidade certa da cor do seu cabelo, Micaela Joy.
1: Preocupa com sua vida, meu amor.
0: Ah, bicha bruta, ignorante,
1: com sua vida.
2: Oh, meu Deus.
0: Por favor, bebê, e você?
1: A sua cor de cinza, né? Misturou, foi tudo.
0: Cala a boca. O que você está esperando acontecer na sua vida, vida?
1: Ganhar na loteria, ganhar no Xerminho ou ganhar nos ninja. Ninja não, como é que é? Os gêmeos. Os gêmeos. Tô esperando, né? Acontecer na minha vida.
0: Cara, e tem hora que a gente recebe umas paradas assim, tipo, meu Deus, será que eu... Não, é pra vender aquelas cobras.
1: Olha, eu queria fazer... Empolga, né?
0: Empolga.
1: Aí os centavinhos que tem na conta aí dá pra jogar 3 contos. Ó, 3 contos eu vou jogar.
0: É desse modelo.
1: A hora chega.
0: É desse modelo. Segundo o nosso grandão, agora está sendo mais conhecido.
1: Tomou vergonha na cara e te tirou aquela burocracia toda. É um Max mesmo, meu amor. Toma vergonha, toma tino.
0: Exatamente.
1: Só porque começou a fazer faculdade. Tomando conta de cimento.
0: Ô Max, responde pra gente, grandão. O que você está esperando acontecer na sua vida? Micaela Joy, o que, que ele está dizendo aqui, bebê?
3: Ah, dias da glória, porque até hoje só dias de luz. Abraço.
0: E ele mandou um pequeno áudio.
4: Fala, Mica. Boa tarde, Mica. Manda um alô pra Renato, pra Paulista, Dudu, todo mundo sem fazer nada aqui na empresa.
1: E aí o patrão tá ouvindo... Né? Vocês sem fazer nada, vocês vão ver o que é bom.
0: E que inclusive ele também, né, bebê? Não tá fazendo nada, né, vida?
1: Sim! Tá sentadinho na cadeira cochilando.
0: Manda fotografia pra gente ver aí, você comentar a sua situação.
1: Vê se o bigodinho já tá na régua, se encontrou o nível certo. Tá desnivelado na última foto, né? Foi nessa foto?
0: Foi nessa foto aqui, Mica. Vai mudar nossa cara. Ah, não! Não, aqui tá a cara cheia de pelo.
1: E o outro lá tá desengelado.
0: E essa aqui tá uma... Essa senhora...
1: Só na retrato também, né?
0: Essa entrona que tirou. Querendo ver aí o grandão, né, bebê? Tem o nosso tema de hoje pra vocês interagirem pelo 30310099, né, vida? E ele, graças a Deus, tá bem, graças a Deus.
5: Boa tarde. Descontrolado. E pra mais Alcinado e Gudo.
0: Boa tarde.
5: Tô aqui fazendo outra roça aqui, hoje eu tô trabalhando, mas tô dentro de casa aqui ouvindo vocês.
0: Mas tô trabalhando, tô dentro de casa.
5: Graças a Deus, Arigudo.
0: Ele embolou tudo. Graças a Deus, tô trabalhando, tô fazendo outra roça, mas tô em casa, graças a Deus.
1: É igual a Donias, né? Com som muito alto e falando frente ao som.
0: É, presta atenção. Graças a Deus também pra você. Obrigado, graças a Deus. Tudo bom? Obrigado pela sintonia de sempre do nosso Descontrolados. Mande aí um abraço e tudo especial pra sua esposa, a Cida, né, Micaela Joy? Mica, tem uma reclamação a fazer pra você, tá, Micaela Joy? Ouça... Com atenção, bebê.
6: Ô, Mica, Kaique aqui tá querendo saber por que você não quis falar com a gente aquele dia que nós tivemos na moto lá. Nós andamos devagar pra você passar do nosso lado, nós falar com você, velho. Você não andou do nosso lado.
1: Ô, meu amor, não tem como não, vida.
0: Dá exemplo, vida.
1: Mas eu fico olhando pros seus pés, sem trabalhando, sem negócio, né?
0: O que é sem negócio? Eu não entendo esse português seu. O que é sem negócio?
1: Sem bota.
0: Sem bota? Só com a sandália havaiana, no caso? E ele queria puxar a conversa com 3 motos.
1: Não tinha como não, vida. Gente. Eu pensei em perto, mas tinha muita gente doida de carro. E vocês, ó, tá, entendeu?
0: Dá exemplo, viu? Senão você vai perder, ó. Presta atenção, presta atenção. Ó, exemplo, viu? Cabelinho de...

0: aos pedidos do nosso ouvinte Morilão, com o This Is On The Wall. Gostou do som do Morilão, Michaela Joy?
1: Diz que sim. Do seu inglês, vida.
0: Cala a boca, eu não posso repetir, então foge do script, né, vida? Morilão, uma ótima tarde pra você, Morilão. Morilão também já tá super atento aí com a nossa emboquete. Mica, qual o tema de hoje, Mica?
1: Hoje queremos saber de você, audiência, o que está esperando acontecer na sua vida.
0: Segundo o nosso Mulilo, o homem das árvores, o que ele está dizendo?
1: Espero poder ter saúde para realizar os meus sonhos, meus objetivos de vida e profissional. Seus gostosos. Obrigada, meu amor.
0: É verdade, Michaela Joy, verdade. Agora, saindo aí de Murilão, iremos agora pro Portal do Prado, lá no Pradinho.
1: Falar, graças a Deus. Olha, boa tarde pra vocês. Feliz dia dos homens, das mulheres, homem e mulher, pra você e todos os ouvintes. A resposta é ganhar no Familhão. O que, que é isso, gente?
0: Deve ser
1: aqui é Juscelino do Prado. Deve ser alguma coisa de Prado, né? Familhão.
0: Aham. E mais o que, bebê?
1: Manda um abraço pro meu pedreiro preferido, que é meu amor, meu macho, meu homem, o que me descamaçou. Menina,
0: e o mais interessante não é isso. Alguns anos atrás, ela falava o nome do esposo, né? Hoje já não fala mais, é meu marido, meu amor. Já para as pessoas não ficarem sabendo, né? Quem é quem, quem é quem.
1: É que vai falar pedreiro, falou, vou atrás desse pedreiro, que deve ser bom mesmo, que o povo é zoiudo.
0: Sim.
1: É, você não pode estar falando que é bom não, porque o povo fala assim, é bom mesmo. Aí, mesmo quando você fala mal da companheira, do companheiro, falou assim, não, se é ruim assim, porque tá casado ainda, tem que experimentar.
0: É.
1: Né? Aí quando vem casado com derrubadinho, né? Fala assim, derrubadinho, tem alguma coisa boa. É a perna de mesa do derrubado que é boa.
0: É. Nós estamos passando informação, né? A gente gosta de desordem. A gente quer ver desapego.
1: Cadê o nosso advogado lá do Belém do Pará?
0: Quem que ela falou? Meu pedreiro preferido, que é meu amor. Porque existe outro pedreiro, no caso, na vida dela, amiga?
1: Não sei.
0: Juju, se explica.
1: Não me resguarde, meu amor.
0: Juju, se explica, Juju. Ele está ouvindo o nosso Descontrolados. Existe um outro pedreiro na sua vida, Juju?
1: Oh, Andrew. Apareceu o bebê do drone. Acabou assim. Deixa a mulher.
0: Tá certo, bebê. Vamos passar pro nosso drone. Cadê o drone, bebê?
1: Aqui nos olhos.
0: Olha, bruta. Vamos... Será que ele tá mandando um áudio pra gente? Olha, raras vezes ele solta a voz, né?
2: Se Deus quiser, mais tarde eu vou estar cantando. É, menino, se Deus quiser, mais tarde eu vou estar cantando essa música junto com a Inglaterra. E vai dar um coro nessa Argentina safada.
0: Meu Deus.
1: Vai cuidar do seu drone de aço.
0: O Murilo também tá a mesma coisa, tá, Michaela Jones?
1: É?
0: Tá aqui, homenagem à Inglaterra que vai ganhar da Argentina.
1: Vamos ver, né, gente?
0: E aí, voltando pro caso da Juju, o que, que ela falou, bebê, Juju?
1: Ai, claro que não, né? É só meu homem, meu pedreiro, meu amor, meus homens.
0: Você tem certeza, Juju? Podemos confiar na sua palavra.
1: Cala a boca, deixa a mulher, menino. Ah, tá. Olha lá, presidente, graças a Deus.
0: Podemos confiar na sua palavra, Juju? Hã? Diga pra gente. Ok, Juju.
1: Essa semana eu tô querendo ir Prado, bora, vida.
0: Pra quem? Na onde?
1: Pra titia Lia, vai lá pro Prado, né?
0: Ah, sim, Michaela Joy. E aí, nosso presidente, mais uma... Isso que é tratorista de verdade, né?
3: Aprenda aí, trabalhando aí, ó.
1: Aprenda.
3: Na área nossa aqui, ó.
0: Boa.
1: É o tratorista raiz, né?
0: É esse modelo.
1: E não tá bebendo não, né? Que a vida desse menino é cachaçada.
3: Cara, aqui vai ser tudo roça de novo.
0: Deixa a vida do menino, Mica. Que bom.
1: É a plantação de mim aí, né, vida? Que o Zé comeu tudo.
3: Graças a Deus.
0: E cadê a cara do presidente, cara? Deixa eu ver a cara dele.
1: Tá filmando, hein, idiota?
0: Ah, tá.
3: Manda aí pra vocês aí da 99 FM.
1: Pimenta.
3: Curte bastante.
0: Esse vídeo já mandou pra todas as áreas, principalmente pra Sivaldo Miranda, tá?
1: Já. A broba.
0: Como
3: é que tá aí, ó?
0: Oh, graças a Deus.
3: Desse jeito assim, ó.
0: Graças a Deus.
1: Manda uma no formato de moringa, meu amor, que eu vou juntar sua broba, formato de moringa. Né? Com...
0: Cortadinho de abóbora? Quiabo.
1: O tempero da de hoje e...
3: Mostrando pra vocês aí.
1: E lá de camarão do nosso amigo da peixaria Peixe Vivo, viu? Fazer uma muqueca. Muqueca não, meu amor. Um camarão na moranga.
0: Muito bem. O presidente, quando você for trazer abóbora aqui pros radialistas, aqui da 99, mesmo, já cortadinha no saquinho, já com quiabinho.
1: Né? Tá folgado igual o Sivaldo Miranda.
0: Tem muita moda, né, bebê? Puxa saco, viu? Fica mandando pra aquele tatuzinho. Oh, e nem a abóbora aí gosta, viu? E não fica mandando vídeo pra todo mundo,
1: lá
0: não.
1: Lá você tá retendo aí, que até das horas que ele mandou um trem lá, e você nada, né?
0: Vamos resolver com calma, né, bebê? Por favor, vamos ouvir. Boa tarde.
4: Boa tarde, descontrolado! Boa tarde, Mica. Boa tarde, Alci. Boa tarde, ouvindo 99. Quartou, meiuca de semana, hein? Eu acho que já dá pra começar a esquentar os motores, né?
0: Já começou.
1: Manda aí, meu amor.
4: Nesse friozinho. É, rapaz, como faz falta um cravinho, viu, nesse frio.
0: Eu acredito que...
1: Olha que indireta. Eu vou mandar da lotação pra você, tá?
0: Eu acredito, Michaela Joy, que isso aqui foi justamente isso aqui, bebê.
5: Tchan, tchan, tchan, tchan.
0: O quê, bebê? Uma cantada?
1: Uma cantada, né?
0: Sim.
1: Pode deixar que Veltinho vai todo do dia. Vou pedir ele pra deixar aí pra você, tá? Aí você paga... A corrida.
0: Mas não vou dar cachaça não, tá? Chega. Você me deu muito prejuízo já.
1: Não é que aquela cachaça não presta não, que depois que eu peguei de outra cachaça lá, todo mundo tá falando, nossa, tá diferente. Falei, a qualidade da pinga, eu mudei. Eu mudei de representante.
0: Meu Deus do céu. Amiga, e por falar em representante, de mudar representante... Agora é uma oportunidade de você conseguir um trampo bacana, legal, né, vida?
1: Com certeza, meu amor. Até que dia? Tem 8 do 8.
0: Vai, vai, bebê. Cala a boca, bebê. Fala, vida.
1: Gente, a empresa Caolim Monte Pascoal está contratando pessoal para a função auxiliar de serviços gerais, tá? Benefício salário de 1.700, ajuda de custo, cesta básica de R$100, vale transporte. Interessado? Via WhatsApp, o 739-9974-1043. Fala com o Alexandre, ou 739-9974-2750. Fala com o Luiz.
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0: Muito bem, Michaela Joy. 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
0: Ai, já acho, bruta. E tem mais, Michaela Joy. Tem o nosso... como diz? Ajuda a gente, Bocão. Você tá ouvindo aí, né, Bocão? O cara tá acabando comigo, a nossa Michaela Joy.
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0: Ai, tá certo, tá certo. Bora dar uma pequena... Eita, de achas. Não olha pra mim assim, não, bebê. Vamos faturar, botamos já já.
1: Barra branca.
0: Não me olha assim, vidinha. Tem mais músicas, tem mais informações, tem entretenimento.
1: Mas vem.
0: Tudo isso e muito mais do nosso Descontrolados.
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0: Bom, pelas paradas, estamos falando da Kelly Minogue com a música Padam, Padam. Lembrando, né, cara Joy, que novidade chegando aí pro mês de agosto, viu? 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
1: É, que maravilha.
0: Aguarde mais um bocadinho, aguarde mais um bocadinho, bebê. Ele tá curtindo a gente, tá ouvindo a gente, mandou um firme. É, mandou um firme.
1: Abraço, bebê.
0: Manda beijo pra Bocão, vida.
1: Bocão e toda a equipe, Bocão Distributions.
0: E também pra sua esposa Estela, que faz um cafezinho maravilhoso, muito bom. Aí recentemente eu estive lá, e aí ele chegou com um pãozinho fresco, cara, cheirando pra caramba.
1: Pensa que nem você, né, vida?
0: Eu fiquei com vergonha de pedir um pãozinho na
1: manteiga. Você com vergonha?
0: Fiquei, cara, fiquei.
1: Milagre, né, que a senhora é...
0: Mas na próxima...
1: É pra frente, sim.
0: Mas na próxima, eu vou falar, me dá um pão desse.
1: Na hora que vier você aí, manda esperar um cadinho, né?
0: Cara, que delícia aquele pão, velho. Muito bom. Michaela Joy, também tocamos Skank com a música Tanto Michaela Joy na vida. 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
0: Bora para nossa sequência de informações rapidinhas.
1: Tchau, tchau, tchau, tchau.
0: Boa vida.
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3: Cassino, resort de luxo e ostentação. Os bastidores de Neymar Júnior em Las Vegas. Da hospedagem ao campeonato de pôquer. Depois da eliminação da seleção brasileira da Copa do Mundo de 2026, Neymar Júnior segue aproveitando as férias nos Estados Unidos ao lado de Bruna Biancardi. Nossa, a gente trabalha 2 anos pra ter férias. Dos filhos e de um grupo de amigos. Na última segunda-feira, dia 13, a influenciadora digital abriu um álbum de fotos nas redes sociais e mostrou a nova parada da viagem em Las Vegas. Hospedagem de alto padrão, cassino, torneio de pôquer e uma rotina cercada de luxo fazem parte dos dias do Camisa 10 na cidade. O atacante escolheu Wynn Las Vegas para se hospedar durante a passagem por Nevada, considerado um dos resorts mais luxuosos da região. Um complexo reúne hotel 5 estrelas, cassino, restaurantes premiados, spa, campo de golfe, boutiques de marcas internacionais e o tradicional espetáculo Lake of Dren. Para quem deseja viver a mesma experiência, as suítes mais exclusivas podem alcançar cerca de 44 mil por diária, consolidando um empreendimento entre os mais sofisticados da cidade. Além de aproveitar a estrutura do local, Neymar reservou parte da viagem para uma de suas maiores paixões fora do futebol, o pôquer. O craque participou do World Series of Poker, principal campeonato da modalidade, em um torneio com inscrições de 10 mil dólares. Aí pelo menos corre risco de cair. O equivalente, aproximadamente 51 mil reais. A competição costuma reunir jogadores profissionais e celebridades de diferentes países, atraindo olhares de fãs do esporte da mente todos os anos. Antes de desembarcar em Las Vegas, o grupo passou alguns dias em Orlando, onde visitou parques temáticos e aproveitou outras atrações turísticas. Agora, a programação inclui momentos de descanso, passeios, experiências gastronômicas e toda a estrutura oferecida pelo resort escolhido para estadia. Enquanto o menino Ney aproveita o período longe dos gramados, Bianca Art segue compartilhando registros da viagem, revelando aos seguidores novos detalhes da rotina da família durante as férias nos Estados Unidos.
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0: Pronto, Michela Joy, nós temos aqui uma pessoa que vai esclarecer de vez por todas. Inclusive, o nosso poderoso Lázaro está ensaiando para a competição que vai acontecer em Teixeira de Freitas. Porém, isso está fazendo o nosso Fefezão perder algumas gramas. Ele está transpirando, está suando mais. Mas a explicação mais suavizada, mais inteligente, está dessa pessoa sobre essa moda que está surgindo. Surgiram há muito tempo aí, agora que a coisa deu.

0: polícia e ladrão, brincava de gatomia. Todo mundo entendia as brincadeiras. A brincadeira, um pega o outro você tem que achar a pessoa,
1: esconde
0: essas coisas. Agora ninguém entende o que é farmar aura. Não, ninguém, o que é que ele tá fazendo? Não, ele tá farmando aura, assim, o que é farmar aura, não sei. É ficar fazendo isso, se que serve, você é maluco, gente. Eu fico pensando o que vai ser dessa geração. Esse cara que tá farmando aura hoje é o cara que vai ser seu médico lá na frente. Passa o bisturi aí, por favor, se que serve, se... Não, pode abrir que eu tô com a mão ocupada agora, fazendo se que serve. É o cara que vai cuidar de um caso jurídico seu lá na frente. Você acredita num negócio desse? Você consegue vislumbrar que isso vai acontecer? Datavenia, meritíssimo, o meu cliente não tava na cena do crime, se que serve, se que serve. Eu quero entender como é que esses meninos passam em prova. É isso que eu fico tentando imaginar. Não consegue nem equilibrar o livro na mão, o livro fica sambando na mão. Dito isso, minha gente, quer saber um conselho aqui? Fica de olho na validade do seu Mirena. Usa direitinho o negócio da pílula. Não faz tabelinha que não dá certo. Se possível, usa a camisinha também. Usa os três métodos para não correr o risco de você chegar depois de 9 meses e sair um nenenzinho de dentro de você.
2: Pocatinha, e ele sim é o nosso 6-7. Imagina a nena, nana, vovozinha, vovozona fazendo isso, mano, imagina.
1: Ali ela faz com percursinho, né?
2: E o que o Lazzaroni respondeu, já enraivadinho?
1: E é que você demorou de, né, de passar o áudio dele, você tocar meu áudio, miserável.
2: Esse é o nosso tema de hoje. O que você está esperando acontecer na sua vida, segundo o nosso Lázaro, de vocês tocarem o meu áudio. Pam, pam, pam, pam. Já o nosso Bago de Jaca. O Bago de Jaca, o nosso digníssimo... Ih, esqueci o nome dele, Mica.
1: É Jô, Casca de Bala.
2: O nosso Casca de Bala lá de Porto Seguro, ele tem uma deficiência visual. Então ele tem um aplicativo que passa todas as informações para ele. Mica, em uma forma resumida, o que o aplicativo falou em relação a essas pessoitas que estão aqui apresentando?
1: A imagem é um cartaz digital vertical com fundo azul escuro que se degrada para um azul mais claro na parte inferior. No topo, dois homens sorridentes, com a pele escura, né, um pálido, e a outra com a pele clara e barba. Aparece com os braços levantados e abertos, ambos vestidos camisetas cinzas. Abaixo deles, em letras brancas, maiúsculas, lê-se em boquete. Logo abaixo, descontrolados, em um estilo de escrita cursiva amarela. No centro do cartaz, um grande contorno de smartphone branco, incluindo, inclinado ligeiramente, assim, de banda, ocupa o plano principal. Dentro da tela do telefone, há três pontos de interrogação amarelo no topo, seguidos por um balão de fala que contém a pergunta: o que você está esperando acontecer na sua vida? Mais abaixo surgem dois pequenos círculos e um rosto estilizado com os pontos de interrogação. A tela abaixo, não sei o que você já comeu, o texto todinho.
2: Obrigado, vida. E aí, ele está respondendo após todas essas explicações do aplicativo pro nosso Bago de Jaca. Por favor, fala pra gente.
3: O que eu espero, vou responder agora o tema. O que eu espero, rapaz, o que eu espero, o sonho é poder chegar e poder alcançar meus objetivos, mas com as minhas duas vistas. Não, uma só, a outra já tá lá estragada.
2: Ele tá sob efeito do...
1: Tá no tóxico,
2: não. Exatamente,
1: tá?
2: Bebê. Obrigado!
3: Aí meu aplicativo faz uma alta descrição aí pra mim. Tô te mandando aí. Você fala, o gordinho tá enxergando, viu, miséria?
2: Não, ele tá enxergando sim. Ele enxerga pra não perder a aposentadoria.
1: Lembrei de Ademir.
2: Ele chega perfeito, gente. Ele chega até a garrafa da cerveja.

0: Legal que ela está de volta, essa poderosa voz. Estamos falando da Emily, da Evanescence. E a letra fala justamente em algo de vampiro. Ah, e um tema bem cibernético, bem mais atual do que nunca, com a música Who You Follow, que fala justamente na questão das redes sociais que podem até aproximar pessoas. Mas para a vocalista da Evanescence, Emily, o preço dessa conexão pode ser alto. A vocalista da Evanescence comparou o ambiente digital como um vampiro que consome energia das pessoas. Durante uma entrevista num programa lá na cidade de Fallon, em Canadá, ela resumiu a sua visão de forma direta. As redes sociais é um vampiro, ela simplesmente suga na sua alma. Segundo a cantora, essa percepção influenciou a canção das músicas recentes da banda, que aborda o impacto dos algoritmos e da dependência das plataformas digitais. Viemos as redes sociais como um vampiro que drena e queremos uma conexão mais real e justamente mais honesta. Segundo aí a nossa Emily da Evanescence, que está de volta aí com um musical bem pesado, mais cru. Que é o estilo dela, é o jeito. Muito bem. Eu quero falar para vocês também que tá afim de mandar aquele som bacana, legal, ou responder a nossa emboquete. É só você mandar aí pelo 3031-0099, né, Paulinha?
1: 3 e 19.
0: Obrigado, Paulinha, informando a nossa hora certa pra gente. E o nosso tema de hoje é o seguinte, para você que acabou de ligar o seu rádio hoje, né, Ronald de Teixeira de Freitas. O que você está esperando acontecer na sua vida? Conta para nós. 3031-0099. Mas segundo Emanuelito, ele está respondendo: a gente não espera as coisas acontecer na vida da gente. A gente precisa correr atrás. O meu sonho é ganhar na Mega Sena. KKK, KKK, KKK. Vocês podem me ajudar? Sim! Iremos juntos jogar, fazer aqueles bolões todos os dias, todas as horas. Vai que um dia a gente acerta, né, Emanuelito? Um abraço para você e para todos aí da comunidade. Obrigado pelo carinho, pela sintonia. Agora iremos lá para Cúmulo Chativa. Boa tarde.
2: Boa tarde, Alci.
0: Boa tarde. Bom,
2: Alci, você conhece essa autarquia aqui?
0: Deraldo.
2: Localiza aí, Alci.
0: Martelo sem cabo, ou cabo sem martelo?
2: Um RPM para nós aí, um rock das boas mesmo, rock tradicional brasileiro aí, de elite. Estamos aqui na luta aqui, finalizando os trabalhos, iniciando outros e daqui a pouco partiu o Texas City.
0: Boa, grande Júnior, ótima tarde pra você, Júnior. Pô, você tá aí num point bacana, legal, uma bodeguinha bem a caráter do nosso estilo. Esse aí é o nosso grande Deraldo do Martelo Sem Cabo, lá em Cúmulo Chativa. Um abraço pra você, Deraldo, também pra a Maria, enfim, pra todos os seus familiares e clientes e amigos em Cúmulo Chativa do Martelo Sem Cabo. Todo mundo ouvindo, curtindo o nosso Descontrolados.
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10: WhatsApp. Pronto. Abrimos aí a nossa temporada do WhatsApp. A galera ligando, interagindo, participando. Muito boa tarde.
11: E aí, seu descontrolado. Boa tarde. Aqui é Jó do Prado. Mas hoje eu tô aqui em Guaratiba, trabalhando aqui. Valeu. Quero que vocês botem uma música pra mim aí, de Paulo Ricardo. Valeu. Tô por cá. Valeu, seu descontrolado.
10: Tamo Valeu. Junto. Ótima tarde pra você. Obrigado, mano. Tamo juntos. Sempre interagindo, sempre participando do nosso Descontrolados. Claro, não podemos esquecer também da nossa queridíssima amiga Edicleia Rodrigues. Oi, Edicleia Rodrigues. Muito boa tarde, Edicleia. Tá aí o nosso tema de hoje, tá, Edicleia? O que você está esperando acontecer na sua vida? Conte pra nós. Já o nosso ouvinte do nosso Descontrolados, o Zon Nascimento, está respondendo o nosso tema de hoje pelo 30310099, soltando aí a sua poderosa voz.
12: Quente!
10: Respondendo.
11: Ô, seu Descontrolado, respondendo a emboquete de vocês aí, eu queria que acontecesse na minha vida, que eu tô esperando, é um milagre. Um milagre acontecer de eu achar uma bolsa de dinheiro e curtir a vida e parar de trabalhar um pouco. Valeu, seu descontrolado.
10: Valeu.
11: Bota uma música pra mim aí.
10: Veja com a
11: Valeu.
10: Gente.
11: Tô aqui no Guaratiba, aqui, trabalhando. Paulo Ricardo, qualquer uma delas aí.
10: Excelente, uma ótima tarde, bom trabalho pra você aí, tá bom, meu querido? Deus abençoe, tudo de bom. Obrigado, cara, sempre pela sua escuta, pela sua sintonia do nosso Descontrolados. E o nosso Ronald digita. A Edclé também digita. Muito bom essa galera bacana, tá sempre ouvindo a gente, né, Edclé? Boa tarde, obrigado. E para você também que tá afim de um trampo legal, a Caolin está contratando pessoas para trabalhar, tá bom? Com um salário bacana, legal, e carteira assinada, tudo isso e muito mais. Essa oportunidade você não pode perder. A empresa Caolin Pascoal está contratando pessoal. Função de auxiliar de serviços gerais. Benefícios, salário de R$1.700, ajuda de custo R$300, cesta básica R$1.000, vale transporte. Interessados, falar pelo WhatsApp 73999741043. 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Essa é uma excelente oportunidade de trampo. Muito bom. E claro, tantas coisas. A Edclé está respondendo ao nosso emboquete. Tem tantas coisas que eu até hoje estou esperando. KKK.
13: Demais.
10: Deus abençoe todos nós, para você também. E nosso Ronald, lá do Texas. Todos os meus objetivos sejam realizados. Deus na frente sempre, sempre, sempre. Claro, os nossos ouvintes conectados com a gente, né? SS Soares.
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0: Pacatinho.
1: Também era até um certo cidadão lá pra aquelas bandas de salto da
2: Tainho Nápoles, né? Tava com a esposa, tá aniversariante pro Dona Popó, parabéns.
1: Parabéns.
2: Já tá pegando o caminho de volta pra casa, que Deus acompanhe. Amém. E tá ouvindo a gente.
1: Amém, mas ele está a responder a nossa empaquete.
3: Eu, junto com o Poliana, estou aqui ouvindo vocês em Eunápolis. Eu tô esperando é ficar rico, pra nunca mais tomar emprestado dinheiro com a agiota. Ainda mais a agiota ruim, que cobra o dia todo.
2: Esse aqui ainda fala no ar, né, vida?
1: É verdade.
2: Ele continuou ainda, né?
1: É, Dona Poliana, a senhora é uma guerreira, viu, Dona Poliana? Aguentar esse barrizão, esse
2: Dona
1: gordão.
2: Popó, botou ele no prumo, né?
1: E tá ficando careca, já está careca já, no caso. Perdendo...
2: Será que parou de usar aquelas camisonas que não sabe se é um capote, se é uma camisa grande?
1: Será, Mica?
2: Será que é ela que compra aquelas roupas pra ele, gente? Pra ele ficar derrubadinho daquele... Que ombro ele não tem, né?
1: Não, ele é todo... O Dona Poliana... Tive a oportunidade no melhor ângulo do seu esposo.
2: Será que ele foi buscado no Popó no interior?
1: Será? E tira uma foto aí pra gente ver como é que tem esse visual recente. Mais sequência do nosso Cláudio Maia.
3: Mica irresponsável. Não vai colocar meu áudio, não. Eu tô ouvindo essa zorra aqui, ó.
4: Pascoal está contratando pessoal.
3: Cadê meu áudio, rapaz?
1: É isso, apoia.
3: Ai, hoje é aniversário da Dona Poliana. Desejo os parabéns pra ela aí, viu? Ela vai entrar aqui no carro agora. Já tô saindo aqui de Anápolis pra Salto.
1: Ó, ele tá, continua...
2: E ela... Ainda bem que ela, né, parou o trauma, que ela tinha trauma, né?
1: Outra coisa daquela Joy. Ui. Ele ainda continua ainda fazendo aqui os transportes clandestinos.
2: Não, só as pomadas agora, que sara tudo.
1: É, amiga. E aí, aqueles pra... As magoas parou?
2: É, eu acho as que cartas. O, né, o Babalolo Chá não sumiu, né,
1: bichinho? E seu dinheiro nada ainda, amiga? Você não vai pagar o menino não, Cláudio?
2: Não, o Baborixá deixa, abençoa, né? Tá de boa.
1: Já o outro aqui, eu tenho dois carros, todos os dois é meu. Olha aqui, Mica.
2: Venha de carona comigo. Eu vou, meu amor.
1: Então, ouça, bebê. A cena com ele.
2: É uma mão na marcha e outra no volante, meu amor.
1: Põe alto volume.
2: Segue a braba essa em Teixeira, menina.
1: Obrigado, Ronald, pela sua carona ouvindo aí, ó. RPM, já tá bom, chega, já tá bom.
2: Tá lá de Aguilar, né? Aguila, Aguja.
1: É, esse negócio mesmo aí que você falou, bebê. Obrigado, Ronald.
2: O cabelinho.
1: Ah, o cabelinho?
2: Lá na fábrica de sabão.
1: Não, Mica, a empresa agora é a Vitam. É podas de árvores, essas paradas todas.
2: E é, menino?
1: Isso. Eu já levantei a ficha dele com o Shrek.
2: Né, o homem tá descascando, né?
1: Isso, ele falou o seguinte, tá em observação, já colocou na ficha dele OBS em observação. E se ele falhar 3 dias de dizer que o som quebrou, que foi consertar, e que tá de ressaquinha...
2: E Shrek, ele bebe, mas não perde não, né, o dia, né? Vai tremendo, mas vai de boa.
1: Acabou com esse menino.
2: Não pode pegar peso.
1: E que música que ele gostaria de ouvir, bebê?
2: Ó, boa tarde, Alci, Narigudo, toca Edson Gomes, é a sua escolha.
1: Pois é, é o ouvinte que tá
2: pedindo. Sobrando a noite.
1: É o ouvinte que tá pedindo, Edson Gomes.
2: E o Salaninho?
1: É, Alci só sabe tocar reggae, não. São os ouvintes que gostam de um reggae aqui na Rádio 99, né, bebê?
2: Uhum.
1: E que música que você quer ouvir de Edson Gomes junto com teu sobrinho?
2: Sombra da noite.
1: A sombra da noite? Você quer oferecer pra alguém, bebê?
2: Oferecer pra todo mundo que tá ouvindo.
1: Muito bem. Se não for sombra da noite, pode ser outra parada, bebê?
2: Sombra da manhã, já.
1: Então vai ser perdido de amor.
2: Não tem nada de Edson Gomes aí nessa rádio,
1: menina. Cala a boca, Mica, ela de ó.

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1: Sim! Tchau, gente! Amanhã, quinta-feira, estaremos de la volta!
0: O clima do nosso TVT. Muita positividade, saúde, paz e amor. Nós estaremos de volta a partir das 14 horas. Mica e o Alce, Alce e Mica. E chegando, segunda parte de informações aqui no nosso Descontrolados. Até amanhã!
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3: Após a prisão de gato preto,
4: miau!
3: Mãe de seu filho revela dívida de R$35 mil em pensão. Nicole Bertolini afirma que tentou resolver a situação por meio de acordos, rebate acusações e explica como o caso chegou à justiça. A prisão de Samuel Santana, conhecido como Gato Preto,
4: miau!
3: Por dívida de pensão alimentícia, ganhou um novo desdobramento. Após o influenciador ser detido na madrugada do último domingo, dia 12, em Ribeirão Preto, São Paulo, durante o cumprimento de um mandado judicial, Nicole Bertolini, mãe de Rael, de 2 anos e 7 meses, filho do criador de conteúdo, afirmou que a dívida gira em torno de R$35 mil e explicou por que decidiu recorrer à justiça. Segundo a jovem, todas as tentativas de acordo foram descumpridas antes da adoção da medida. Nicole contou que o primeiro acordo entre as partes foi firmado em novembro de 2025, quando os atrasos do pagamento da pensão alimentícia já vinham acontecendo. No entanto, segundo ela, Gato Preto não cumpriu o compromisso assumido e também deixou de responder às tentativas de um novo entendimento. Diante da falta de solução, a equipe jurídica entrou com pedido de prisão, posteriormente aceito pela justiça. Aí lombrou. A influenciadora também explicou que o débito acumulado desde novembro do ano passado é de aproximadamente R$35 mil e fez questão de esclarecer que o valor não tem relação com despesas pessoais. Segundo ela, o dinheiro é destinado exclusivamente ao sustento de Rael. Abre aspas. Esse valor que está acumulado desde novembro de 2025 é de aproximadamente R$35 mil. Não é para o uso da minha vida pessoal, é para as necessidades do meu filho, da rotina dele, da escola, do dia a dia, da roupa e da moradia. Eu trabalho, tenho as minhas coisas e, inclusive, sustento meu filho sozinha há todos esses meses. Fecha aspas, declarou. Por fim, Nicole afirmou que todo o caso continua sendo acompanhado, porque sua equipe jurídica explicou que a liberdade de Gato Preto depende da regularização da dívida. Abre aspas mais uma vez. Toda a tratativa está sendo feita com a minha equipe jurídica, que acompanha o caso. Fazendo o pagamento, ele será solto. Caso ao contrário, terá que cumprir os 30 dias de prisão. Ih, só isso. Quero aproveitar para encorajar outras mães a buscarem os direitos dos filhos. Não é um direito nosso, é um direito das crianças. Fecha aspas, concluiu.
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0: que honra. Muito obrigada, gente.
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Ana, prazer estar com vocês aqui. Obrigado pela amizade, pela companhia. Hoje é o dia de Todos os Santos. Hoje, calma, produção. Hoje se comemora aí o Dia dos Homens. Parabéns, rapaziada. Dia Nacional também dos Clubes. E tá na hora, a partir de agora, o nosso misturadão que te faz companhia nessa hora, levando sempre muita música legal pra você curtir nessa programação que realmente é demais. Pra começar, tem Felipe Rodrigo, Ignora. Mistura.